0: É o programa Sexta-feira na Querência, diretamente do bairro Rio da Rosa, com nosso amigo João Franco cantando bonito música de Gildo de Freitas. Enquanto isso, vamos chamando o Beck para a próxima sequência de música. E vamos convidando você para vir fazer a festa aqui com nós, a partir das 22h30, com o show dançante A Banda Senha da Monopalco. 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Nosso amigo Beck, para a próxima moda.
1: Boa noite a todos presentes de casa. Não vamos falar nome aí, porque hoje está bastante pessoal aí. Vamos fazer a castração a pialo aí, então, gaúcho.

0: É o programa Sexta-feira na Querência. E convidando amanhã, sabadão, a partir das 21 horas, tem Bailão do Nerim, dose dupla, né? Banda Sagitários e banda Senha do Amor. Início às 21 horas. Então, todo mundo convidado a vir dançar e se divertir. Amanhã tem Bailão do Nerim. Também lembrando, hoje, depois do nosso programa, também haverá aí o Bailão do Nerim aqui com a banda Senha do Amor. Então, venha participar e se divertir. 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Eu vou com uma música, então, nosso amigo Becker.
1: Vamos, então, mais uma gaúcha aí pro povo que tá assistindo aí. Floriano Acordeona.

0: Valeu, valeu.
1: É o programa Sexta-feira na Querência, diretamente do Bairro Vida Rosa, convidando a você para aquele show dançante após as 22h30. Banda Senha da Monoparco. Amanhã à noite, novamente, aquele show dançante. Você paga um ingressozinho, mas se diverte com uma dose dupla. Sagitários e Banda Senha do Amor. Então não perca, amanhã à noite é de festa. Vai até a madrugada. 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O menino, nosso amigo Gabriel, está pronto?
2: Boa noite para vocês. E eu estou muito feliz de estar aqui com vocês, né? Daí... eu vou cantar Fica Bor.

0: É o programa Sexta-feira na Querência. Agradecendo o pessoal presente, agradecendo o pessoal de casa que está nos acompanhando, curtindo, compartilhando e comentando nosso programa. Agradecendo também das cidades vizinhas, aí em redor de Saldolão também, que não perde nosso programa. Também nos interiores, né? O pessoal está sempre ligadinho pela Rádio Independência na 94.1. A gente agradece cada um de vocês. 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Vamos com mais música, então, nosso amigo Gabriel fazer mais uma moda aí pra nós.
1: É isso, gente, quero oferecer essa música pro meu pai Sebastião aí, pro Domingo, que tá aí também, sentado. Quero que vocês levantem pra dançar aí também. E pro Teto, que tá aí também. Eu vou cantar... O dia vai...

0: É o programa Sexta-feira na Querência, diretamente do Banner Rita Rosa. Vamos chamando o próximo, o Daniel. É Daniel Andrade, para fazer a próxima moda. Enquanto isso, vamos convidando você para vir fazer a festa com nós. Dá tempo ainda, temos mais uma hora até iniciar o show dançante. Então não perca. Abrace sua briguenta e venha fazer a festa aqui com nós aqui. O fim de semana promete, temos apenas iniciando. Vamos fazer a festa. Amanhã terá a festança completa com duas bandas. Senha do Amor e Sagitário. Olha, Sagitário e Senha do Amor. Então venha fazer a festa aqui no Baneri da Rosa nesse fim de semana. 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
1: 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Agradecendo o pessoal presente, agradecendo também você de casa que está nos acompanhando. A gente agradece aí a sua companhia. E vamos com mais música, então? Nosso amigo Daniel Andrade vai dar o seu boa noite e vai fazer um modão aí de gaita para nós.
2: Aí, moçada, que estão presentes, que estão lá no rancho, assistindo, escutando também, quero oferecer aí para os meus parentes que estão aí, né? O nosso amigo o Ivo, o Eloy, que está presente também, a Lene também, e a Virgina, né? Então, tomando uma cervejinha, né, moçada, eu vou fazer para vocês, quero oferecer também para todos os músicos. Nosso amigo Sérgio, tá faceiro por aí, tocador barbaro. Vou fazer pra vocês do Porca Velha Matiné.

0: É o programa Sexta-feira na Querência, diretamente do Banerri da Rosa. 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Vamos com mais uma moda com nosso amigo Daniel.
1: Aí, moçada, essa música era oferecer pro pessoal lá de Francisco Beltrão, meu mano. O Zequinha tá escutando, o Luciano também, da família lá, o Jair. Vou oferecer também pra Maria Aparecida aí, que se apresenta também. Vou fazer pra vocês mais uma vez do Porca Velha, Orelhador de Acordeão.
0: Vou oferecer essa moda aí com o nosso amigo Daniel, com um amigo seu mesmo, nosso amigo especial, o Honório. Comentou muito da sua pessoa ontem, então isso. Vai pro Nori essa próxima moda.
1: Tá bom.

0: É o programa Sexta-feira na Querência, diretamente do Banerê da Rosa. Vamos convidando o Altemir para dar sequência no programa. 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
1: 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Convidando o pessoal que logo após aí o nosso programa tem aquele bailão com a banda Senhor do Amor, então não perca, venha se divertir. Amanhã também, a partir das 21 horas, também tem banda Sagitário e banda Senha do Amor, pessoal, dançar e se divertir até de madrugada. Agradecendo o pessoal que está nos acompanhando, direto do Facebook, e também o pessoal pela Rádio Independência, né? A gente agradece cada um de vocês que está sempre aí curtindo, compartilhando e comentando nosso programa.
0: Ô, Tainara, quero oferecer o programa todo para o meu amigo Adélio, ali de São José do Cedro. O rapaz fez um estoque de amarelinha lá dentro da geladeira. Eu acho que a crise não é cerveja, que a crise é gasolina. Mas lá ele fez um estoque para não passar sede no fim de semana. Parabéns, Adélio. Vai curtindo por aí. O programa está legal, totalmente oferecido a você. Quero oferecer também para a Veronice, para o Valmir, ali em São José do Cedro. Quero oferecer aí para a região dos Lagos, aqui na Sombra da Mata. Lá para Roseli, para o Nego, toda a família estão reunidos aí. Sapecando aquele osso, amanhã nós se encontra, beleza? Um abraço a cada um de vocês. Ficando com o nosso amigo Altemir, para a próxima moda.
2: É isso aí, então, Weber. Boa noite a todo o povo que presente, estão assistindo. E o pessoal lá do Facebook, e a minha irmã lá de Blumenau, a Luciana, esteve aqui final de semana, daí não deu certo nós vir aqui, e daí já retornaram. E o meu irmão de São Francisco, Altair, que estão acompanhando. Então vai essa música, Boca a Boca.

0: É o programa Sexta-feira na Querência, diretamente do Banheiro da Rosa, convidando a você e seus amigos para vir fazer a festa com nós aqui. A partir das 22h30, aquele show dançante que se estende até a madrugada. Não perca tempo. Dá tempo você jogar uma água nas paletas e vir aí fazer a festa com nós aqui. Uma cervejinha bem gelada, um galetinho lhe aguardando aí na copa. Então não perca. Aquele show dançante hoje e amanhã, a partir das 21 horas, dose dupla. Banda Sagitários e Banda Senha do Amor, animando o fim de noite para você. Vamos aproveitar, iniciar o mês de agosto, alegre e descontraído. Amanhã, a partir das 21 horas. Mais uma vez, nosso amigo Altimir, para a próxima moda.
1: É isso aí, Weber. Agradecemos aqui, dizemos, se o pessoal quiser animar, levantar, dançar aí, pode ficar à vontade. E o pessoal lá em casa, que estão acompanhando também, pessoal de Santa Catarina, aquele abraço lá para todo. Então, vem morena, me ajuda.

0: É que ele se ajeita? Vou convidando você para vir fazer a festa com nós aqui a partir das 22h30, aquele show dançante que se estende até a madrugada e amanhã novamente a partir das 21h, aquele fandangaço com a banda Sagitário e banda Senha do Amor. Tudo certo aí, Bruno? Então é contigo.
1: Boa noite, pessoal. Quero mandar um abraço aí para minha esposa que está ali e para todo o pessoal aqui que estão curtindo esse programa, bom? Eu estava em casa esses dias escutando pelo rádio, muito bom. Eu moro em Nova Esperança, aquele abraço para o pessoal de Nova Esperança do Sudoeste também. E vamos aí, de som 7, já tem alguém no seu lugar.

0: Valeu, obrigado.
1: Oi, é o programa Sexta-feira na Querência, diretamente do bairro Nerida Rosa. Agora vamos chamar nosso amigo Gilson para a próxima moda. Agora, ô Tainara. Temos agora o espaço reduzido, temos só uma música para cada um. Então, enquanto isso, o Gilson se ajeita. Vamos meio rapidão para ver se até onde nós podemos ir. Nem todos vão ter a sorte de poder fazer a próxima moda. Uma, vamos fazer uma música cada um agora, né?

0: 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Então, o Gilson já está preparado ali. Então, vamos meio rápido agora, vamos ver se, só com a música, para ver se passamos quase que todos ainda.
1: Beleza, já que é só uma música, então vamos chamar o Neri aqui. Vamos cantar Duas Camisas, Neri. Vem cá. É só uma música, eu ia cantar outra, mas aí ia chamar na próxima, mas é uma música só, que tem bastante cantor hoje. Vou fazer Duas Camisas, então. Todo o pessoal que está presente, por aí. Tomando aquela cerveja, né, Nenê? Nenê tem um recado aí, né, Nenê?
2: Muito bem, boa noite, pessoal de casa, pessoal presente aí. Agradecer ao guri aí que cantou Nova Esperança, cantou muito bem, né? Tranquilo? Pessoal, eu queria dar aí um recado, né? Oferecer, antes de nós cantar aí, oferecer para um grande amigo nosso aí do Gavião, né? Está escutando aí, o Natalino Ribeiro, né? Natalino está escutando, esperando ver se eu ia falar, né? Aí do Gavião. Também a Lisete está ligadinha aí, escutando, né? Escutando o programa. Também o Moacir Cavanhal, que esteve aí com nós, né? E agradecer a cada um. E eu queria dar um recadinho seguinte, pessoal. Tem uma pessoa que veio lá do Rio Grande para cá, morar, e ele praticamente não tem nada, né? Pode acontecer essas coisas. Então, se alguém tiver, pessoal de casa e está ouvindo aí, tiver alguma coisa para doar, pode ser o que tiver, um colchão, um fogão, né, uma cama, um guarda-roupa, uma cozinha, o que tiver, você pode pegar e marcar meu número aí, 991-17-3721. Você liga para mim, não precisa nem trazer, ele vai lá na casa buscar, né? Você fala aí para mim, liga no meu telefone, 991-17-3721, e daí eu mando ele pegar na sua casa aí, ele precisa muito, sabe? Se alguém tiver a coisa, às vezes, usada aí, que não vai usar, de repente vai até jogar fora, né? A coisa, hoje em dia jogam até coisas boas, né? E daí, se você vai fazer isso, então, liga para nós aí, 991-17-3721, a gente vai encaminhar para que ele vá lá buscar, ele precisa... né, de doação de alguma coisa. E se quiser trazer aqui também, depois ele vem pegar aqui no bar do Neri da Rosa. Né? Quero agradecer aos cantores que vieram cantar, né, pessoal da Carmélia, pessoal lá do Alto Pinhal, né, seu Sérgio aí, de Dois Vizinhos, todo o pessoal aí, Nova Esperança, seu Gentil, né, seu Gentil Libins, que aí cantou bonito, né? Também a família Andrade, que está aí, obrigado pela presença de vocês. Né, gostaria de falar o nome de todo Dominguinho, família. Gostaria de falar aí de todo meu amigo Neres lá também, né? Grande parceiro, amigo lá da Nova União, né? Pessoal da Nova Esperança, todos aí. Gostaria de falar o nome de todos, mas vamos cantar com o Gilson aí e oferecer para o pessoal lá do Gavião. As Duas Camisas.
1: Isso aí. Pessoal de Nova Prata do Iguaçu, Lourenço, né? Tá ligado também. Minha tia também, Nova Prata, a Margarida Rodrigues também, minha tia que sempre acompanha também. Todo pessoal, vamos lá então, Duas Camisas, né? Vamos lá.

0: É o programa Sexta-feira na Querência, diretamente do Banner Rita Rosa. Vamos já chamando o Sérgio. Sérgio, para a próxima moda, rapidão, que temos só uma música para cada um, que o espaço está curto. Vamos ver se passamos todos. Agora contigo, Tainara.
1: Agradecendo, pessoal, que está nos acompanhando pelo Facebook, também pela Rádio Independência também. Vamos mandar um abraço para o pessoal que está presente aqui, nossos amigos, né? Vamos mandar um abraço para o casal Ivo e Virgínia, que estão aqui, também o Eloy, também a sua esposa Lene, e também a Maria Aparecida Vieira estão aqui junto com a gente, acompanhando nosso programa ao vivo, né? Vai aquele abraço. Também nosso amigo Daniel Andrade, né? Sua esposa. A gente agradece cada um de vocês, de coração, de estar presente hoje aqui no nosso programa. E agradecendo também o pessoal que está curtindo, compartilhando e comentando. Depois a gente vai mandar mais um abraço, pessoal, que está aí ligado no nosso programa. 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E convidando o pessoal que logo após aí o nosso programa, tem o bailão aqui no Neri, o pessoal está convidado com a banda Senha do Amor. Amanhã, sabadão, todo mundo convidado a vir a participar. Vai ter dose dupla aqui no bailão do Neri, banda Sagitário e banda Senha do Amor a partir das 21 horas. Então não perca, venha dançar e se divertir aqui no bailão do Neri. Agradecendo aí o pessoal também das cidades vizinhas, dos interiores, que sempre estão presentes nos acompanhando aí toda sexta-feira. Então, dá sequência ao nosso programa, nosso amigo Sérgio vai fazer um modão aí para nós.
2: Vou fazer mais uma moda aí, vou mandar lá pro Arroio de Paula, pra turma que estão sempre ouvindo lá nosso programa. Vou mandar a cartinha aí.

0: Obrigado.
1: Oi, oi. É o programa Sexta-feira na Querência, diretamente do Baneri da Rosa. Vamos convidando a Diane, Diane Camargo, para fazer a próxima moda. 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A Diane está pronta, é contigo.
2: Show de bola. Boa noite a todos.

0: Muito obrigado.
1: Nós é que agradecemos a cantora. Ainda teimou em não querer cantar, canta demais, moça. Volte sempre, as portas sempre estão abertas para vocês aí, beleza? Vamos chamando o nosso amigo Gentil agora para a próxima moda. Enquanto isso, a Tainara passa um comercial aí para nós.
0: 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E vamos dar sequência, então, nosso amigo, seu Gentil Limbinski e o João Franco. Vamos fazer um modão aí para nós.
2: Vamos fazer Velha Porteira, né? Vou oferecer para a Lúcia, minha namorada, né? Minha companheira.
3: Vamos tentar, né, seu Gentil?
2: Vamos meu oferecer para o teu...
3: Meu ruim de garganta.
2: Teu veinho lá que está... Está meio doente, seu Manuel,
3: Que
2: sempre está cantando aqui, né?
3: Meu sogro, exatamente.
2: Vamos oferecer para ele também. Velha Porteira.

0: É o programa Sexta-feira na Querência, diretamente do Banner da Rosa. Agora vamos chamando o Beck para a próxima moda. Enquanto isso, eu quero fazer um comercial, vender o meu peixe agora, com a permissão do programa. 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
1: Então, da sequência do nosso programa, nosso amigo Becker vai fazer mais uma moda aí para nós.
2: Mais uma gaúcha, então, porca véia aí, fazendo da viúva.

0: Obrigado aí, obrigado.
1: Oi, vamos chamando o Daniel para a próxima moda, bem rapidão. Até que ele se apresenta, nós vamos preparando um comercial.
2: 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Agradecendo o pessoal de casa, agradecendo o pessoal presente que estão aqui junto com a gente. E lembrando que logo após é o nosso programa, tem o Bailão do Nica, a banda Senha do Amor. E amanhã, a partir das 21 horas também, tem dose dupla aqui no Bailão do Neri, banda Sagitários e banda Senha do Amor. Então não perca, venha se divertir, fazer aquela festa, tomar aquela cervejinha geladinha aqui do Bailão do Neri. Vamos dar sequência, então. Nosso amigo Daniel Andrade vai fazer mais uma moda para nós na gaita.
3: Essa música eu quero oferecer para o pessoal que estão aí presentes, todos os músicos. Também o Edmilson, que deu uma trabalhadinha lá em casa, fez, arrumou somzinho, ficou pico, baú, rapaz. E oferecer para todo esse pessoal aí, lá de Francisco Beltrão, que disse que é o Ivo, o rei de lá. Falei para vocês do Porca Velha. Vou me despedir cantando.

0: É o programa Sexta-feira na Querência. Esse foi nosso amigo Daniel, a Santa Teresinha, se apresentando, fazendo um modão, agradecendo o pessoal presente, agradecendo você aí de casa, que está nos acompanhando, agradecendo o pessoal que sempre está na nossa companhia, o pessoal de Santa Catarina, Mato Grosso, Rio Grande do Sul, todo o Brasil afora, aí, que toda sexta-feira está ligadinho, acompanhando o nosso programa. Agradecendo também nossos cantores, agradecendo o pessoal presente. Meu amigo veio fazer uma música para nós na gaita também. 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O pessoal está convidado a vir participar com a banda Senha do Amor. Amanhã, sabadão, a partir das 21 horas, tem dose dupla, banda Sagitários e banda Senha do Amor. Então venha fazer aquela festa, tomar aquela cervejinha gelada, comer aquele salgado delicioso e dançar até de madrugada. E vamos com mais música, meu amigo Weber.
1: É isso aí. Gente boa, gente amiga aqui presente. O acordeão que tá pra venda tá aqui, ó. Esse é o choro dela. Mais ou menos assim.

0: É o programa Sexta-feira na Querência. Lembrando que logo após aí o nosso programa, tem o bailão do Eneri Cabana, Senha do Amor. O pessoal está convidado a vir a participar. Amanhã, sabadão, também o pessoal está convidado a vir a participar. Tem dose dupla. E lembrando, né, o Neri mandou lembrar que o pessoal que tiver alguma coisa para fazer a doação, né, para nós ajudar o nosso amigo, pode vir aqui no Neri, pode ligar para o Neri também, ele vai estar disponível. Então, o pessoal que tem algum móvel que não ocupa ou que vai jogar fora, traz aqui no Neri. Bom, agradecer o Becker, então, também já doou bastante coisa, né? Obrigada, gente. Agradeço a todos vocês que sempre ajuda aí. Então, o pessoal que tiver alguma coisa para doar, pode trazer aqui no bar Neri que será bem recebido. Quem será agora?
1: Vamos chamar o Altimir. Altimir. Para fazer o fecha-rosca?
0: Pode ser.
1: Não, vamos me despedindo, né? Já estamos chegando no fim do laço. Enquanto isso, vamos deixando um abraço a cada um de vocês aqui presente, a cada um de vocês lá do rancho. Prometendo, para a próxima sexta-feira, estaremos de volta por aqui com mais um Sexta-feira na Querência. Um abraço, boa noite do Weber.
0: 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E agradecendo também todos os nossos cantores, agradecendo todo o pessoal presente, agradecendo você aí de casa, você que nos escuta pela Rádio Independência, deixando meu boa noite e até a próxima sexta-feira. Se Deus quiser, estaremos de volta com o programa Sexta-feira na Querência. E para encerrar, nosso amigo Altamir.
2: Essa aí, Tainara, agradecendo a cada um aqui presente, fazendo aquela festa bonita. Vamos fazer a saideira e depois vamos cantar com a banda Senha do Amor, para o povo arrastar o pé e dançar. Eu fiz que nem o Weber agora, Altamir. Ô, Weber, uma hora ele vai aprender, né? Uma hora ele acerta. Então vamos lá. Cabana Enigma.

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2: 10h31.
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0: 10:33.
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3: Já estamos de volta, sempre com alegria, sempre com o melhor da nossa música sertaneja, hein? Uma boa sexta-feira pra você que sintoniza a nossa rádio. É sexta-feira, bora pra cima, bora pra mais um dia juntinhos aqui no Play. Curtindo a melhor programação sertaneja do seu rádio. É hora de Fernanda e Sorocaba e Murilo Rufi. Play Sertanejo.

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0: Aí é moda, hein? Matheus e Cauã, Jorge e Matheus, esse quarteto de peso na música Gaivota. É a terceira parceria deles, né? Mais um grande sucesso que você curte com a gente. Ainda teve os irmãos Henrique e Juliano. Também teve Bruninho e Davi com Luan Santana. E essa boca aí, hein? Essa fazia muito tempo que não tocava, hein? Essa música é de 10 anos atrás, de 2016. Abrimos a sequência com o Fernando e Sorocaba, Já Vai Sabendo. A participação especial é do Murilo Rufi. Esse é o Play Sertanejo. O melhor da música sertaneja volta já já junto com você. Segura aí que é bem rapidinho.
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3: 10h47
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0: Opa, estamos de volta aqui no Play Sertanejo com o melhor da nossa música sertaneja. Olha, a Rayane e Rafaela, elas lançaram no ano passado a música Índole, que faz parte do grande projeto delas, Ao Vivo em Goiânia. As irmãs seguem conquistando seu espaço na música e se consolidando como um dos principais nomes da nova geração do sertanejo.
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0: Isso é pra todas as Marias Cowboys do Brasil. É o que liga, hein? Segura! Essa daí vai tá no meio.
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0: Esse é o apelo emocional de Maurício e Eduardo aqui no Play. Também teve Bruno e Barreto cantando pra gente. Maria, Maria Cowboy. Lucas Luco cantou aqui pra gente também no Play. Ainda teve a Marília Tavares com a participação especial da Priscila Senna. E a gente abriu a sequência com a Índole da Rayane e Rafaela. Esse é o Play Sertanejo, o encontro, gente, da boa música sertaneja aqui na sua rádio favorita. Aqui só toca as melhores do sertanejo. Um abraço especial pra você que sintoniza a nossa rádio, tá? Já já eu tô de volta.
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3: 11-1.
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0: Esse é o Play Sertanejo que segue junto com vocês, hein? Levando alegria, levando o melhor da nossa música sertaneja. É hora de Felipe Rodrigo Danos.

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1: Luiz e Maurílio, explica pra nós essa cesta com essa.
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0: 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Aí é ruim demais, né?
1: Vamos, Marcelo.
0: Luísa e Maurílio. E Zé Neto e Cristiano.
2: Que é isso?
0: Sextou com S de saudade.

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1: João Neto Frederico, Mariana Fagundes.
2: É, ó, Miranda! Toca aquela porque meu coração já tá machucado.
1: O nosso, né?
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1: Vamos cantar então pra melhorar?
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0: Joneta e Federico, a participação especial do Panda e também da Mariana Fagundes, toca aquela. Ainda Matheus Vargas desocupa, junto do Kleber e Cauã. Também o S de Saudade, para você recordar com a gente. A Luísa, participação especial do saudoso Maurílio, né? Teve a participação também da dupla Zé Neto e Cristiano. Também as gêmeas Maiara e Maraísa. E você curtiu ainda o Felipe e o Rodrigo Danos. Esse é o nosso Play Sertanejo, edição aqui de sexta-feira, que faz uma pausa bem curtinha, bem rapidinha, e volta já já junto com você. Vem aí a segunda hora desta sexta-feira.
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0: 11:15.
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4: Esse é o Play Sertanejo que tá de volta com você na sexta-feira mais sertaneja aqui do seu rádio. E você vai curtir agora Se Eu Te Perdoar, hein? Essa música é uma parceria da dupla Cleiton e Romário e Zé Felipe. Ela fala daquele momento em que você decide perdoar alguém, mas logo em seguida começa a se questionar se seguiu o caminho certo.
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0: Humberto e Ronaldo, participação de Fred e Fabrício aqui no Play. Ainda teve Luan Pereira, também o Zé Ricardo e Thiago. Você curtiu ainda o Ponto G do Felipe Araújo com o Panda. E abrimos a segunda hora desta sexta-feira aqui do Play Sertanejo, a maior audiência sertaneja do Brasil, com Cleiton Romário junto do Zé Felipe. Quero mandar aquele abraço carinhoso e especial para você que diariamente, todo dia tá ligadinho com a gente aqui na rádio, essas duas horas em que passamos juntos curtindo a nossa música sertaneja. Meu muito, muito obrigado realmente pela sua audiência.
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3: 11:29.
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0: Já de volta o Play Sertanejo com o melhor da nossa música sertaneja. É hora de curtir moda boa, minha gente. Olha o Zezé de Camargo, Mirosmar. Ele lançou em outubro do ano passado a música Cada Minuto. E essa música, ela faz parte do EP Rústico A Origem. Esse EP mostra que ele não abandonou o romantismo, que sempre foi marca registrada da sua carreira.
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0: Simone Mendes, aqui no Play Sertanejo, é moda boa, eu erro gostoso, hein? Essa música já tem 3 anos, hein? Esse foi o seu primeiro projeto em carreira solo. Elis, Justin, Malabarismo, ainda teve Ana Castela, animando aqui a programação junto com Pedro Sampaio, ainda João Gustavo e Murilo, e o famoso Lençol Dobrado, hein? Essa aqui é hit, é sucesso, uma das músicas mais tocadas aí no Spotify, lá em 2018, explodiu, toca até hoje, e é moda boa. É sucesso que anima a sua sexta-feira. Ainda o Zezé de Camargo com Cada Minuto. Daqui a pouquinho o Play volta junto com você, levando sempre o melhor da nossa música sertaneja.
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3: 11:43.
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0: Já de volta o nosso Play Sertanejo, o melhor da música sertaneja pra você curtir o Brasil inteirinho com a gente. Olha, a dupla Dig e Vitor Hugo, eles lançaram no ano passado o projeto Ao Vivo em Uberlândia, recheado de sofrência e modão romântico, hein? E uma das faixas deste projeto é a música Tubarões, que fala de alguém que já deixou o passado para trás e não deve explicação para ninguém.
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0: PPA, Pedro Paulo e Alex, na sexta-feira mais sertaneja aqui no seu rádio. Ainda o Gustavo Lima cantou pra gente a música Retrovisor, hein? Uma das músicas mais pedidas, um mantra através de música, né, gente? Uma história muito bem legal mesmo aí, cantada e interpretada pelo Gustavo Lima, que realmente reflete a nossa vida aí, né? Vamos dar valor mais às nossas coisas aí, tá bom? Ainda teve Gustavo Moura e Rafael, Nayara Azevedo e também o Diego e Vitor Hugo Tubarões. Foi a moda que abriu esta sequência de sucessos nesta super sexta-feira. Enfim, a sexta-feira chegou, hein? E ela é muito mais gostosa aqui na sua rádio. O Play Sertanejo volta daqui a pouquinho com mais moda.
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3: 11:57.
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0: Esse é o Play Sertanejo com o melhor da nossa música sertaneja. A gente segue tocando mais músicas. É hora de Luan Santana e Léo Foguete, Dona.
4: Luan Santana e Léo Foguete. Luan City Festival, São Paulo. 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

0: meia-noite e 55.
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0: e 25.
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0: 2:56.
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0: 4h24.
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2: Que pena.
1: Faz barulho pra Thales nessa.
3: Diego de Toru, gol!
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0: Quem gostou faz barulho aí, churrasco fã.
1: Fernando de Sorocaba.
2: Obrigado. 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
3: 5 horas.
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0: Quem tá acordado, tá acordado. Quem não tá, não tá acordado. O Rancho Gaúcho no sábado é uma música em cima da outra, né, piazada? Você nem dá pra perceber quase o locutor aqui, né? Quase não dá, né, Hamilton? Rodrigo Oliveira, de Nova Prata do Iguaçu, bom dia. Bruna Charamoski também. O pessoal já vai receber aí a nossa mensagem, o nosso link, né, pra se cadastrar na nossa promoção Cara Lá de Casa. Olha quem tá acordado essas horas da madrugada, agora eu fiquei admirado.
1: Bom dia, seu Cláudio.
0: Bom dia.
1: Mas tô só no chimarrão, escutando tudo bobinha aí, não escutou nenhuma ainda.
0: Não é capaz,
1: eu, né? Eu tô até mandando uma ali pra tu contar, tá? Mas tudo é bom, um abraço.
0: Valeu, seu Adão. Mas acordado, seu Adão. Meu Deus do céu. Meu Deus.
2: Bom dia, Cláudio. Bom dia. É um nego aqui do Vila Nova. Toca aí pra nós. Nego bom não se mistura.
0: Nego bom não se mistura. Nego bom não se mistura. Tiago Baldessar, bom dia, Varja Alegre. Bom final de semana, meu guri. Bom dia, dona Denise Giordani, o Anderson Belusso. Ô, Major, bom dia. Mas tá ouvindo mesmo, Major, o programa aí? Bom dia, Juca. Bom dia, Jair Bonetti. Jair Bonetti, hoje é dia de carnear lá no Jair Bonetti. Vai uns dois hoje, Jair, ou não? Bom dia, Júnior Franz. Como é que tamo? Tô na paz. Nivaldo Zanazzi, bom dia. O Wilson também, bom dia. Bom dia, meu amigo Gaiola. Acordado já, o Gaiolão. 6h22. 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
3: Já são quase 20 anos.
0: Olha.
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0: Olha. Se atentou.
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0: 6h22.
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0: um dia, a volta vem.
1: E vem mesmo,
2: é o Rancho Gaúcho, 6h26 da manhã já. Vamos largar daqui a pouco então, Thiago, essa bem na porteira. Eu oferecer lá pro Galpão Guasqueiro do Taura, os lados de Guarapuava, Campos Gerais, os lados lá. 6h26 da manhã, bom dia, Vilcinho. Ô, Vilcinho, tu já tomou as duas chaleiras d'água, né, Vilcinho? E mais ou menos assim, já começou a fazer os bolinhos? Não, não, acho que tu acordou atrasado, Zé Amâncio. Acordasse atrasado aí. Não, que no sábado toca 5, 6, 8 músicas seguida, sequenciada. É muita música no sábado, né? Durante a semana nós prosseguimos e eu vim a pé também hoje. Aí complicou um pouco as coisas aí. Tô vindo a pé, de bicicleta, achando umas alternativas aí. 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Com o Rancho de todo sábado.

Bom dia, seu Volmir Silva. Seu Ari Pavan, bom dia. Mas vamos fazer um torresminho mesmo, seu Ari? Bem, já estão lá. Olha o barulho das facas. Olha. E a fia. Cheque. Pessoal ali tá empenhado, né? Ô, Ica, bom dia. Será que o vizinho já acordou, Ica? Ô, Nediatovski. Tá dormindo ainda, né? Bom dia, Ademir Arese. Como é que tá, Ademir Arese? Um abraço, guri. Ó, a lua tá bonita, né? A lua de Bilisomem. Não, mas não tá a lua cheia, Salvador, eu acho, né? Não tem mais lobisomem. Não tem mais bilisomes, né? Bom dia, Darcy Marciano. Vamos! Olha só. Aí, ó. Aí, ó. Aí, ó, Darcy, velho. Meu amigo Jacir, como é que tá, homem, velho? Como é que tamo ali? Tudo na paz? Um abraço pra vocês aí, Jacir, Dona Rosemary, pessoal da Construtora Sheets. Vem com nós, Jacir, vem com nós. Aí é Joinville, o nome do lugar. 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Bom dia, Dona Arlete Galvão. Um abraço para vocês aí também. Pessoal de Sede da Luz, bom dia, tudo de bom? 6h43, Ademir, essa aqui é pra você.

0: 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Falecimento. A PASC Funerária São Luís de Nova Esperança do Sudoeste comunica o falecimento de Everton Júnior Mariano Aguiar. O seu corpo está sendo velado na Capela Mortuária de Nova Esperança do Sudoeste. Celebração de corpo presente às 15:30 de hoje, após sepultamento no cemitério de Nova Esperança do Sudoeste. Noticiamos com pesar o falecimento de Everton Júnior Mariano Aguiar. A família enlutada, as nossas condolências.
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5: 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Vamos lá com o Rancho Gaúcho. Vamos viajar, né, Ademir? Vamos viajar, Ademir. Bom dia, Zé Defrave. Cuida bem do bicho, Zé Defrave. Cuida bem do bicho. O Zé tem um zelo, ele cuida. Ô, Juca, é quem que tá de aniversário hoje, Juca? Será que é o... Tá aqui o Verduras aqui, mas eu acho que é. Acho que é o Piazão mais velho, não sei se é o mais novo ali que tá de aniversário. Jair Bonetti já tá carneando, já tá pelando. O Vitor Schwade parece que vai pro melado. O açúcar amarelo. O meu amigo Altamiro Rodrigues, o meu amigo Boca. E os Galizé, homem, os Galizé. Tá pra brique? Bom dia, Chacho, o pessoal da Serra Pelada. Será que o pessoal da Serra Pelada tá ouvindo o programa? Thiago Poçan. Reinaldo Peron também já tá ali que eu vi. Meu amigo Lei. Vanilda Bonetti, Cleonice. Sassá. Ô Henrique e a Dona Dalva também, bom dia. Dona Nair, o Lino, bom dia. Ô Lino, não precisa lá, Lino. O Jair Bonetti já tá carneando. Pode ficar sossegado. Pode tomar um mate aí com a Dona Amélia, tudo certinho, tá? Ô Jauri, hoje não trabalhamos, né, Jauri? O Jairo dos Adubos também. O Rovene e a Dona Irene. Mas o Rovena acordou mais cedo que a Dona Irene hoje, né? Também, né? Já foi orientado ontem. Tô levando cedo e lava a louça. Daí ele levantou bem cedo, né?
6: Já mandou uma música aí pra nós, Aninho, Boneto, Júlio, seu Isídio, Lebra e o Thiago. Vamos estar tá tudo na Serra Pelada.
5: Capaz que até o Lebra, homem. Não acredito. Não tô acreditando que até o Lebra...

0: é possível. Bom dia, Pedrão. O Paulão já tirou o leite, né, Pedro? Essas horas, né? Que não é possível, né, Pia? Né? Já pegou o café da manhã ali com a dona Iria. Essas horas já tirou, né, o leite, né? Deus o livre, né? Oi, Ivanir. Bom dia, Ivanir Rodrigues. Como é que estamos? Bom dia também ali pro seu setembrino, que tá acordado já, tudo de bom.
1: Bom dia, Clóvis.
0: Bom dia.
1: Aqui é o Reinaldo Perão da Vila Rural, Nova Brasília. Tudo certo, meu Pia? Como é que temos? Fim de semana chegou.
0: Graças a Deus.
1: Saúde e paz. Que Deus abençoe todos nós nesse fim de semana.
0: Amém.
1: Tenhamos um fim de semana abençoado por Deus.
0: Amém.
1: Beleza?
0: Amém.
1: Só que tiver um tempinho aí, roda uma música pra nós ouvir. Temos ligadaço na Independência, Café e Viola.
0: Pode deixar.
1: Um abração aí, fique com Deus.
0: Valeu, meu guri. Bom dia, Reinaldo Perão. Bom dia pra você. Eu ia mandar um alô ali pro seu Luizão e a dona Olivia, mas não escuto. Então eu vou pra frente, né? Eu vou lá na frente, porque estão ouvindo o programa lá. A dona Terezinha e o seu Luiz Mensor estão ouvindo o programa lá. A dona Terezinha e o seu Luiz Mensor. Eles estão ouvindo. O Miguel Viano, bom dia, dona Madalena e o Jair também. Luz do meu rancho, Ivanete Petroski, João Mesomo, dona Iracema. O Antônio Souza, bom dia. Pois é, tem torresminho fresco ali, né, dona Madalena? Torresminho fresquinho, né? Coisa boa. Ô, Biro, não me faça pegar o cavalo aqui. Pra lá, Biro. Meu Deus, olha só. Aí tem quantidade. Aí é moda antiga, Biro. Aí é moda antiga, aí é dos bão, Biro. Maior fazedor de salame do 38, do 40 da região dos quilômetros.

0: 7h04 já, bom dia.
1: Senão apodrece a...
0: Correndo tudo. Ô João. É, tá tudo se encaminhando, né, João? Tá nas partes ali contratuais, né? O desafio, né? Tá ali nas partes contratuais. Daí nós vamos falar mais pra frente lá, João, né? O João e o Bigode, o John. João Batista e o Bigodão estão fazendo um negócio aí que vai ficar pra história mundial do esporte. Meu Deus. Aí é café coiudo, né, Pia? Carne moída com revirado. Mas aí tu nem vai almoçar, né, Galdeno? Aí é boia do fundamento, né, Pia? Agora eu quero ver fritar uns 3, 4 zoiudão ali, largar em cima, bem molinho. Meu Deus.
2: Bom dia, Clóvis.
0: Bom tudo dia. Certo?
2: Um ótimo sabadão a todos
0: pra
2: aí.
0: Pra nós todos aí.
2: Dá tempo de tracar aquela do lobisomem do arvoredo.
0: Dá.
2: Já que a lua tá clara, né, Pia? Capaz de se declarar algum ainda.
0: Não, é, os caras vêm.
2: Bora pra lida.
0: Tem um monte de bilisomem aí, viu, minha filhete? Mas pensa nos bilisomem que tem por aí, ó, meu do céu. Eles aparecem de dia. Eles estão de dia, agora estão se entreverando com as pessoas. O meu amigo, o Zé. Ô Zé, tu já fez o café aí pra Dona Lúcia ou não? É? O Zé ele toma chá, né? Toma chá, bicho bem. Eu não vi mais o Castelli. Castelli do Galinho. Olha lá os galinzinhos. Né? E o bicho velho é peitudo, né? Olha só. Que tal os galinzinhos lá do Boca? É três. Três bichinhos. É três bichinhos. Mas e o Castelli, né? Castelli que tinha. Queria achar o Galizé do Castelli, mas eu acho que não tem mais aqui. O Galizé do Castelli. Daqui a pouco eu vou achar e vou mandar pra vocês. Então um abraço pro Chacho, né? O compadre Júlio, o Bonete, escavadeira, Lebrinho no caminhão. Hoje vai render. Parece que eles vão derrubar meio morro hoje ali. Meu Deus do céu, gente.
3: Bom dia, Globo.
0: Aham, mas graças a Deus.
3: Essa turma aí na Serra Pelada hoje vai render o ouro, então. Né? Vem uma turma dessa aí até meio-dia, porque de tarde...
0: Não, de tarde não tem ninguém, né?
3: Rende, né?
0: Capaz.
3: Ouro até meio-dia hoje na Serra Pelada, então, com a turma.
0: Viu? Ô, Feliziaco, de tarde não tem mais ninguém ali, viu? Tudo pra fora já. O José Dilney Pedroso também, bom dia. O João Mesoma, acho que eu já mandei um alô, né? Ana Terezinha Rodrigues também. 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
4: Bom dia, Cláudio, tô tranquilo. Opa. Hoje é dia de gravar o Sovaco, né? Boleando aquelas boas que só tu sabe tocar. Um ótimo sábado para todos aí.
0: Ô, seu Dioclides, hoje é dia meio que de lavar assim. É tomar um banho, na verdade, né? Que tem gente que durante a semana é meio que só se pincha debaixo d'água e sai do outro lado do chuveiro, né? Ele mergulha no chuveiro. Ele dá um mergulhão assim no chuveiro e sai lá do outro lado. E daí não se esfrega bem, né? Não se lava bem. No sábado é dia de tirar tempo, gente. Ficar meio de moio, né? Colocar um desengraxante ali, um alvejante. Daí o cara se esfrega bem, né? O Zé Silva, bom dia, Zé. O Zé Espíndola, lá. Acho que é lá no Piracema. É, 79. Mas eu queria oferecer essa música pra mim, cara. Eu ando muito vadio, sabe? Preguiçoso, vadio. Eu queria oferecer essa música pra mim.

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12: 7:21. Bom dia, André. Bom dia, Osíris. Bom dia, Valdir Fraveiro. Bom dia, Rudimar. Vamos de novo, Rudimar? Tamo mateando já, né, Pia? Não, uma machada. Daqui a pouco ir de novo.
13: Bom dia, Clóvis.
12: Bom dia.
13: Graças a Deus. Queria pedir a música do Teixeirinho aí, A Morte Não Marca a Hora. Preciso pra todos que estiver ouvindo aí. Preciso lá pro meu pai lá no Chico Três Coqueiro. Pra todos os outros daí. Meus irmãos aqui de Blumenau. Minha esposa, Rose. Um feliz final de semana pra vocês.
12: Amém,
13: todos aí.
12: Nós todos.
13: Valeu.
12: Valeu, João. Valeu, meu guri. Meu amigo Sadi pediu um mato costeiro. Tem essa aí, Sadi. Essa aí eu queria oferecer pro Mitrute, que falou que ia levantar às 5:30 da manhã hoje. Lá em Dois Vizinhos, mas complicou a vida dele, né? Tá dormindo aí. Seu Mário Mazoneco, mas todo mundo vai fazer chimarrão, café. Já estão ficando toicinho, sabadão, já. Lava a louça, lava a casa, limpa a casa, eu tô carpindo lote.

0: dramáticos ter. 7h25. E o sol vem, gente. Tá vindo ali, ó.
1: Bom dia, Cláudio.
0: Bom dia.
1: Roda uma música bem boa aí, escolha teu gosto. Aquelas mais antigas aí.
0: Opa.
1: Beleza?
0: Tá bom então, seu João Cesário.
1: Aqui da vila.
0: Valeu, seu João Cesário. Valeu. Seu Agostinho do Jabuticabal também. O sol tava meio em cima aqui no mês de junho, começo do mês de julho, da Serra do Seu Michels, né? Agora ele foi pra cá. Ele tá nascendo em cima ali do loteamento Cardoso, Luiz Cardoso. Mas o Luiz Cardoso não escutou mais o programa, né, Luiz Cardoso? E um abraço ali também pro seu Darcy, meu amigo Bito. Com o zóio aberto já, o Bito vem.
2: 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Foi meu pai que me contou que uma vez ele posou e se topou.

0: né? A morte não marca a hora. 7h32, quero lembrar que a Imobiliária Correia tem lote, um terrenão de 400 metros quadrados, são 120 metros quadrados de construção, na Rua Brasília, bairro Cooperativa, R$300 mil, tá? 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Ô, Dinei, bom dia, Dinei. Como é que tá, Dinei? Claudir, bom dia. Michele e o Eliano, bom dia. Agradecer você, ouvinte, pelo carinho também, pela audiência. Daqui a pouquinho.
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0: Daqui a pouquinho. A partir das 8 tem o Marcelão. Valeu, gente. Um ótimo dia.

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1: Aí tá chegando mais um tipo daquele.

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1: Ah, eu gosto.

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7: Sabadaço. Sabadaço tá começando a partir de agora aqui na 94.1, a sua rádio Independência FM. E aí, tá tudo certo? Bom demais ter a sua companhia, sabadão. 1º de agosto de 2026. Bom dia.
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7: Estou chegando aqui na 94.1, a sua rádio Independência FM, com mais uma edição do Sabadaço, sabadão, dia 1º de agosto de 2026. São 8 horas e 4 minutos. Bom dia, Salto do Lontra. Bom dia a toda a região. Bom dia para você que está começando a sua manhã de trabalho nesse sabadão. Bom dia para você. Tudo de bom, que seu dia seja abençoado, lindo, maravilhoso. Para você que vai descansar, tá de folga também, tá aí tomando aquele chimarrão, ou quem sabe já tomando aquele café da manhã, enfim, onde quer que você esteja, já fica à vontade aqui na programação da Independência FM. Para você, meu amigo do interior, das comunidades aqui do interior de Salto do Lontra, não somente de Salto do Lontra, mas aqui das cidades vizinhas, né? Como, por exemplo, Nova Esperança, muita gente que ouve a programação da Independência, você de Enéas Marques, você de Dois Vizinhos, Beltrão, Santa Isabel, Realeza, Ampere, Nova Prata do Iguaçu também ouve a programação aqui da Independência FM. Você de Boa Esperança também está ouvindo aqui a 94.1. Um grande abraço para você. Fica à vontade aqui na programação da Independência. Bom, a partir de agora estou chegando com o Sabadaço. Como você sabe, Sabadaço é dividido em duas partes, né? Das 8 às 9 da nossa primeira hora de programação. Depois tem o canal de ofertas e depois eu volto das 10 ao meio-dia. Praticamente manhã inteira com você aqui na Independência FM. E você é meu convidado também especial a participar comigo. Mandar sua mensagem, me contar aí onde você está curtindo a programação da Independência. Se você está em casa, se você está no seu trabalho, está de folga, está viajando, está passeando, está recebendo visita, enfim, vai fazer faxina, me conta aí, 991181390. 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A gente abre o nosso Sabadaço assim, ó, nessa vibe aqui, ó. Zezé de Camargo e Luciano, irmão da Lua, amigo das estrelas. 8:06 pra você, bom dia!

0: Vitor e Léo, momentos fechando por aqui nossa primeira sequência musical do Sabadaço com você. Linda canção rolando por aqui no nosso Sabadaço nessa manhã. 8h14 agora. E aí, tudo certo? Bora que bora! Seguindo com o nosso Sabadaço com você, dia 1 de agosto. Mais um mês começando com tudo, hein? Mais um mês dando o ar da graça. E assim vai indo, hein? Aí a gente fica pensando naqueles planos lá de... do ano passado, né? Eu sei que você, em algum momento aí, você falou, não, ano que vem eu vou fazer tal coisa. Ano que vem eu vou fazer isso, não sei o quê, não sei o quê, não sei o quê, papapá, tatatá, e daí, de repente, chegou o ano que vem. Que é esse ano, no caso, né? Foi janeiro? Não. Fevereiro a gente vê. E vai indo, vai indo, vai indo. Aí, Copa do Mundo, e arraio, uhul, e coisa arada. E daqui a pouco vem eleição, e não sei o quê... E a pá tá passando, né? Se a gente não correr atrás de fazer, não tem quem vai fazer por nós, né? Bora fazer acontecer. 8h15, sabadão! Esse é o Sabadaço junto com você. Até as 9 horas da manhã, na nossa primeira hora de programação. 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
0: São 8 horas e 22 minutos, nota de falecimento. A Pasque Funerária São Luís comunica com pesar o falecimento de Everton Júnior Mariano Aguiar. Seu corpo está sendo velado na Capela Mortuária de Nova Esperança do Sudoeste. Celebração de corpo presente hoje às 15h30 e logo após sepultamento no cemitério de Nova Esperança do Sudoeste. Noticiamos com pesar o falecimento de Everton Júnior Mariano Aguiar. A família enlutada, as nossas condolências.
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0: Sabadaço seguindo com você, são 8 horas e 23 minutos para você que está aí ligado comigo na programação. Excelente manhã para você, tudo de bom. Obrigado pela sintonia, obrigado pelo carinho da sua audiência, para você que acompanha a programação da Rádio Independência na sua casa, para você que está aí no seu trabalho, para você que está viajando pelas rodovias da nossa região, para você, minha amiga que está aí na faxina, meu amigo que está ajudando a patroa aí na faxina, ou Você, meu amigo, que se arrancou cedo aí pra não ter que... que é o seguinte, né? Tem dias que... que a cabeluda, ela acorda meio atravessada e querendo fazer faxina de tudo que é jeito, né? E aí ela dá um intimato. Ou tu me ajuda, ou tu se arranca daqui. É mais... faz parte. 8h24, o Sabadaço com vocês, Juliano César e Zé Rico. Bom dia.

0: Chitãozinho e Chororó e a eterna rainha da sofrência, Marília Mendonça, Foi Só um Caso. Linda canção rolando por aqui na programação do nosso Sabadaço, 8h31 agora. Tudo certo? Já pegou no tranco aí? Começou meio devagar no trabalho às vezes, né? Às vezes tem dias que a gente começa, principalmente no sabadão, né? Vem da semana assim meio num pauleirão, aí chega na sexta-feira, dá aquela relaxada, o sabadão dá aquela preguicinha, né? Aí você vai pro trabalho assim, já começa a dar... pegar no tranco, né? Ó, vou por aqui. Vou fazer isso aqui primeiro, vou tomar um cafezinho, vou tomar um chimarrão. Pra ver se vai, né? Faz parte. Mandar aqui um abraço pra minha amiga Isa Mar Sávio, que tá ligada comigo. Bom dia, Isa. Tudo bem por aí? Grande abraço pra você. Obrigado pela sua companhia aqui na programação. O Ademir também tá mandando o seu bom dia. Forte abraço, Ademir. Mariana também está ouvindo aqui a programação. Bom dia, Mariana. Quem mais? Bom dia, Maristela. Maristela Pai está ligada comigo aqui. Pediu uma música do Zé Neto Cristiano. Vamos ver se eu consigo encaixar aqui na programação agora nessa primeira hora, tá bom, Maristela? Grande abraço para você. Quem mais está participando comigo? Bom dia! Bom dia. Não mandou nome. Vou sair catando aqui, vamos ver quem quer. O Giovanni também está ligado comigo aqui. Alô, Giovanni. Forte abraço para você. Minha amiga Lizete de Souza também tá ligada comigo aqui. A Andréia também tá ouvindo aqui a programação. Forte abraço, Andréia. Tudo de bom? Excelente manhã. Para você que tá aí ligado comigo também, seja aqui em Salto do Lontra, cidade interior, você aqui, os municípios aos arredores aqui também, né? Tá ouvindo a programação. Um grande abraço, tudo de bom. 8h32 agora. 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Esse é o Sabadaço seguindo com você nessa manhã de sabadão. 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
0: São 8 horas e 37 minutos até as 9 horas da manhã. Eu vou te fazendo companhia com a primeira hora de programação aqui do Sabadaço. Sabadaço sempre duas partes, né? Das 8 às 9, na primeira hora de programação. Depois tem o canal de ofertas. Depois das 10 ao meio-dia, segunda parte do Sabadaço. 8h38. Jefferson Moraes e Rio Negro, tô mal. Bom dia pra você.
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0: Jean Giovanni, Escravo do Amor, fechando mais uma sequência musical aqui do nosso Sabadaço com você, 8 horas e 44 minutos, por aqui eu vou seguindo com o Sabadaço com você até as 9 horas da manhã, na nossa primeira hora de programação, para você que tá aí ligado comigo, excelente manhã de sabadão, hoje dia 1º de agosto, eita, bora que bora, hein, temperatura? 21 graus nesse exato momento, mínima registrada foi de 18, máxima nesse sabadão pode chegar até 29 graus. A informação do tempo para você, temperatura nesse exato momento aqui na nossa região. 15 minutos faltando para as 9 da manhã, deixa eu falar para você o seguinte, quero falar para você da Salto Veículos. 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
0: São 8 horas e 48 minutos, notas de falecimento. A Pasque Funerária São Luís comunicam com pesar o falecimento de Everton Júnior Mariano Aguiar. Seu corpo está sendo velado na Capela Mortuária de Nova Esperança do Sudoeste. Celebração de corpo presente hoje às 15h30 e logo após sepultamento no cemitério de Nova Esperança do Sudoeste. Noticiamos com pesar o falecimento de Everton Júnior Mariano Aguiar. A família enlutada, as nossas condolências.

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1: 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Faltando para as 9 da manhã, mandar aqui um abraço especial para a Jaqueline, que está ligada comigo. Bom dia, Jaqueline, tudo certo? Forte abraço para você, tudo de bom, obrigado pela sua companhia. Roseli Gonçalves, da Vila Nova, está ligada comigo aqui, um forte abraço também. A Neiva Fraga também está ligada comigo, forte abraço, Neiva, tudo de bom. Obrigado pela sua companhia aqui na programação, obrigado pelo carinho da sua audiência. Por aqui eu vou seguindo com o nosso Sabadaço com você até as 9 horas da manhã, na nossa primeira hora de programação. Mandar aqui um abraço especial ao meu amigo Anderson também, tá ligado junto comigo, tá ouvindo aqui a programação do nosso Sabadaço. Alô, Anderson, sua alegria por aí? Tranquilidade total? Grande abraço pra você, obrigado pelo toque especial aqui na programação. O Anderson falou, toca uma do Mato Grosso e Matias aí, daquelas. Vamos botar aquelas então, né? 9 minutos faltando para as 9 da manhã.
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Mato Grosso e Matias, 24 horas de amor, rolando por aqui na programação do nosso Sabadaço. Finaleira já da nossa primeira hora de programação, quero agradecer você imensamente pelo carinho da sua audiência, sempre, sempre, sempre ouvindo aqui o nosso Sabadaço. Daqui a pouquinho, a partir das 10, tem a segunda parte do Sabadaço, tá? Com você, das 10 ao meio-dia. 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Muito bem, 4 minutos faltando para as 9 da manhã, vamos fechar por aqui nossa primeira hora de programação do Sabadaço no oferecimento da Alfaiataria Central e Casa do Gaúcho, Farmácia Brava, JC Materiais de Construção, Lancheria Tiateri, Portal Auto Center, Marim Pizza e Pastelão, Salto Veículos e Marilu Corretora de Seguros, Lojão do Braz e Supermercado Penso. 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Sabadaço, volta às 10 horas da manhã, tá? Daqui a pouquinho com a segunda parte do Sabadaço. Na sequência vem aí João Carlos e o canal de ofertas pra você. Vou só mandar aqui um abraço especial pra Jaqueline Aparecida Eleodoro, que tá ligada comigo, pediu uma música aqui, Menina Não Corte o Cabelo. Vamos tocar essa aqui pra gente fechar essa primeira hora de programação. E já vou deixar engatilhada aqui pra Melissa. Ô Melissa, bom dia, tudo certo? Melissa Birkenbrock tá ligada comigo aqui. Não vai dar tempo de tocar agora, nessa hora aqui, nessa primeira parte do Sabadaço, Melissa. A música que você pediu, mas na segunda parte fica tranquila que vou trazer esse sucesso aqui já no começo do programa, tá bom? Fica ligada comigo, tá bom? Forte abraço pra você e até daqui a pouquinho na segunda parte do Sabadaço com você. Até mais!

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Amigos da programação Independência, bom dia para você. 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Como que vai permanecer o final de semana? 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
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Canal seguindo com você nessa super manhã de sábado, sabadão, hoje dia 1º de agosto de 2026. Daqui a pouquinho o Matheus participa com a gente destacando promoções no açougue. 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Agora tem música, trazendo a Ana Castela.

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0: 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Canal seguindo com você, bora de música. Daqui a pouquinho tem mais promoções e daqui a pouquinho também tem previsão do tempo, como fica o tempo e a temperatura para os próximos dias. Daqui a pouquinho eu destaco para você também aqui na programação da 94.1. Agora tem Diego e Arnaldo.
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0: puxa essa aqui, ó. 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
8: 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Nesse bloco tem previsão do tempo, né? Como fica o tempo e a temperatura para os próximos dias? Já destaco para você também aqui na nossa programação Independência, né? 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Canal seguindo com você nessa manhã de sábado, bora falar de promoções? 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
8: Bora lá saber como fica o tempo e a temperatura para os próximos dias aqui para a nossa região sudoeste. Informações do CIMEPAR e também do Climatempo. Para o finalzão de semana, o CIMEPAR diz o seguinte: nesse sábado, o novo sistema frontal avança pelo sul do Brasil. No entanto, apenas entre os extremos oeste e sudoeste do Paraná é que há previsão de mudança no tempo, principalmente no decorrer da noite. Ao longo do dia, predomínio de sol na maioria das regiões do estado, com destaque para as temperaturas mais elevadas, né? E também para o vento do quadrante norte, que fica mais persistente. Para amanhã domingo, né? Na madrugada de domingo, chove, né? No oeste e suroeste, perdendo força e gradualmente à medida que avançam para as demais regiões. No geral, no centro ao norte e também leste, a mudança nas condições do tempo se dará principalmente pelo aumento da nebulosidade. Temperaturas seguem elevadas à tarde. Aqui para a nossa região, então, né? Tem uma previsão, mas é muito pouca aí de chuva, especialmente para o período da noite, né? Aqui para Salto Longo, mas a previsão, segundo o CIMEPAR também, aí é bem pequeno, né? Bem pequena mesmo. Para segunda-feira, Climatempo diz o seguinte: sol com muitas nuvens durante o dia, períodos de nublado, noite com muitas nuvens. Na terça-feira, dia de sol, com muitas nuvens, é à tarde, e à noite a nebulosidade diminui. Na quarta-feira, sol com muitas nuvens, pancadas de chuva à tarde também à noite. Beleza? Então, na segunda-feira, sol, né? Com muitas nuvens durante o dia, períodos de nublado, noite com muitas nuvens. Na terça, dia de sol, com muitas nuvens, à tarde, e à noite a nebulosidade diminui. Na quarta-feira, sol com muitas nuvens, pancadas de chuva à tarde e também à noite. Temperaturas. Nós temos a previsão para amanhã, domingo, mínima 17, máxima 26. Na segunda, mínima 18, máxima 26. Na terça, mínima 16, máxima 27. E na quarta-feira, mínima 16, máxima 24. Beleza? Então, essa é a variação da temperatura para os próximos dias, então, aqui para a nossa região. Amanhã, 17 a 26. Na segunda, 18 a 26. Terça, 16 a 27. E na quarta-feira, 16 a 24. Essa previsão do tempo e temperatura aqui no nosso canal de ofertas. É canal seguindo com você nesta manhã de sábado, 1º de agosto. 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Canal de ofertas seguindo com você nessa super manhã de sábado, 1º de agosto de 2026. Hora de música e daqui a pouquinho mais promoções para você também. Agora tem Guilherme Santiago e Jorge Matheus.

meus queridos Jorge e Matheus. Meus queridos Guilherme.

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Minha gente, o relógio já está nos mandando encerrar aqui o canal de ofertas. Então, quero agradecer mais uma vez a sua audiência, sua companhia em mais uma manhã de sábado. Sábado que vem, né? Às 9 da manhã, aqui estaremos novamente com o nosso canal de ofertas. Fique ligado, continue sintonizado com os 94.1 da Independência, porque o Marcelo Henrique já chegando na sequência com a segunda parte do Sabadaço aqui na programação. Grande abraço, ótimo sábado, um excelente finalzão de semana para você e, claro, uma super semana. 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
4: Bora que bora, minha gente! Segunda parte do Sabadaço está começando a partir de agora aqui, ó, na 94.1. Bom dia pra você!
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4: Feliz da vida que estão chegando a partir de agora pra te fazer companhia até o meio-dia, sabadão, 1º de agosto de 2026. São 10 horas e 4 minutos. E aí, tá tudo certo nesse sabadão? Como é que tá o seu sabadaço por aí? Tá só alegria? Tá na faxina? Tá deixando tudo nos trinques? Tá no trabalho, encarando mais uma manhã? Sem dúvida nenhuma, um dia maravilhoso, abençoado pra gente, com certeza, correr atrás dos nossos sonhos, dos nossos planos, dos nossos objetivos, né? 24 graus é a temperatura, umidade relativa do ar em 52%. E a partir de agora, eu, Marcelo Henrique, te faço companhia até o meio-dia, levando muita música, muita alegria, o bom papo, com certeza, com você nessa manhã de sabadão, independentemente onde você esteja. 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Fica à vontade para participar, hein? 991-18-1390 para você mandar sua mensagem, para você mandar o seu alô especial, para você fazer parte aqui da programação da Independência, que é sempre feita com muito carinho para você, ok? Sabadaço no ar. São 10 horas e 5 minutos e é o seguinte, tem sorteio no sabadaço. Fica à vontade para mandar aqui a sua mensagem, o seu nome completo, para você participar do nosso sorteio de hoje. Hoje, o que, que temos de sorteio aqui? Dois almoços lá da Lancheria Tiateri. Capricha na participação. 991-18-1390, nome completo para cá e fala assim, Marcelo, quero participar do sorteio. Pronto, já tá valendo. Final do programa de hoje, eu trago aqui os dois ganhadores de dois almoços lá da Lancheria Tiateri, ok? Capricha na participação e boa sorte pra você. Sabadaço tá no ar e a boa música desfila com você a partir de agora até o meio-dia.

0: São Francisco vestido azul aqui na programação do nosso Sabadaço com você nessa manhã especial de sabadão, dia 1º de agosto de 2026. São 10 horas e 25 minutos. Você conferiu aí um super bloco musical nessa manhã especial. Inclusive, essa aqui vestido azul foi especialmente lá para a turma do... para os operadores que estão lá trabalhando, né? O pessoal lá no Morro do Cadore. Um forte abraço para você. É, eu mandei aqui com o São Francisco, né? Espero que seja essa aí que você tenha pedido, tá bom? Grande abraço, obrigado pela sintonia. Mandar aqui um abraço também pro Gilberto, que tá ligado comigo. A Gabriele também tá ouvindo. Sueli Fortunato também, Lisete de Souza, ouvindo a programação. A Selena Pereira da Silva, cancelier também. A mãe Margarete Pereira da Silva, que estão ouvindo a programação. Forte abraço para vocês, tudo de bom. Quem mais está participando comigo aqui? A Helena também está mandando um bom dia. A Lucimar Sabe, a minha amiga Isamar, a Luciana, estão ouvindo também a programação. Um forte abraço para vocês, obrigado pela companhia. A Marianita Ribeiro, o Altamir Reichenbach também estão ouvindo aqui a programação do nosso Sabadaço. Forte abraço para você. A Jandira também. Forte abraço para você. O Gilberto também mandou mensagem, falou: bom dia, Marcelo. Como é que você tá? Tudo certo? Toca aí uma música. Quem? É, vestido colorado, vamos trazer sim já o vestido colorado pra você, Gilberto. Grande abraço pra você, obrigado pela sua companhia, o carinho da sua audiência aqui na programação. Quem mais tá mandando mensagem por aqui também? A Maria Angélica Moraes também tá ouvindo a programação. Bom dia, Maria Angélica, tudo certo por aí? Um grande abraço pra você, obrigado pela sua companhia e o carinho da sua audiência aqui na programação. Quem mais? Era essa aí mesmo? Vou mandar aqui um abraço especial. Alô, Chacho, era essa aí mesmo? Essa, de Bailado e Pé Trocado. Valeu, forte abraço pra você, toda a turma aí, um grande abraço, obrigado pela sintonia, tá bom? Por aqui eu vou seguindo com o nosso Sabadaço com você, até o meio-dia, fica à vontade pra participar aqui, 991-18-1390, manda sua mensagem, manda o seu alô todo especial, né? E lembrar que eu tenho... dois almoços aqui da Lancheria Tiateri para sortear para você aqui no Sabadaço. Manda sua mensagem e fala assim, ó: Marcelo, quero participar aí do sorteio do Sabadaço, ok? Só mandar aí sua mensagem e o seu nome completo. Final do programa de hoje, eu vou sortear aqui dois almoços lá da Lancheria Tiateri para você almoçar aí na faixa, tranquilinho, tá beleza? Então manda sua mensagem para cá no nosso Sabadaço, no 991-18-1390, capricha na sua participação. 10h28, tá na hora de falar pra você do fecha-mês do supermercado Penso, né? 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
0: Por aqui eu vou seguindo com o Sabadaço com você até o meio-dia. Mandar aqui um abraço para quem tá participando junto comigo aqui, deixa eu ver.
2: Bom dia, Marcelo, aqui é a Libra Rício Ribeiro.
0: Ô, Libra, tudo bem?
2: Quero pedir uma música bem...

0: bonita aí. Roda pra mim que eu tô trabalhando, fazendo serviço.
1: Fazendo uma faxina no capricho. Vamos mandar uma bem bonita pra você. É... quem mais? O Darcy do Clube Trevão tá mandando aqui. Ah, Darcy, vou mandar tua mensagem lá pro João Carlos, tá bom? Ele mandou aqui pro João Carlos, já vou encaminhar lá pro meu amigo João Carlos a tua mensagem, tá legal? Forte abraço pra você, obrigado pela companhia. Quem mais? Bom dia, Marcelo! Bom dia, manda teu nome pra mim saber quem é você. Quem mais? Neuza Vebra, bom dia, Marcelo, tudo bem? Tudo ótimo, Neuza, e por aí? Tudo certinho? Firme e forte, daquele jeito? Já tô mandando aqui, tô anotando seu nome por aqui, tá legal? Quem mais? O Enzo Gabriel Ribeiro também tá ligado comigo. Bom dia, Enzo Gabriel, como é que você tá? Aquele abraço pra você, obrigado pela sua companhia. A Silvana Andrade da Silva também tá participando aqui. É... ela tá, falou, quero participar do sorteio da Tia Tere. É o sorteio do sabadaço, tá? É os almoços da lancheria Tia Tere. Não vamos sortear Tia Tere, não. Tá louco? Não, nós vamos perder Tia Tere. Não. Vamos guardar Tia Tere aí. Calma aí. Quem mais? A Nair tá ligada comigo. Ô, Nair, como é que você tá? Firme e forte por aí? Grande abraço pra você. Quem mais? A Marinês! Ô, Marinês. Beleza? Forte abraço. Também tá participando junto com a gente aqui no nosso sabadaço. Quem mais? Ô, Marcelo, moro aqui na Fazenda Mazurena, é isso? É, pediu música do Tião Carreiro aqui. Forte abraço, obrigado aí pela companhia. Quem mais tá? É o Adair, né? Alô, Adair, grande abraço pra você, tudo de bom. Obrigado pela sua companhia aqui na programação. Quem mais tá participando? O Geraldo também. Alô, Geraldo, forte abraço pra você, obrigado pela sintonia. Minha amiga Vânia Guiar. Como é que você tá, Vânia? Tranquilidade total por aí? Grande abraço pra você, obrigado pela sintonia. Quem mais? O Luiz Carlos. Luiz Carlos Caligari também tá ligado comigo aqui. Forte abraço pra você, tudo de bom, obrigado pela sintonia. Vamos mandar aqui do Gilberto. Ele pediu vestido colorado. Vamos trazer aqui a moda do vestido colorado na programação aqui, ó. 10h36, esse é o Sabadaço com você até ao meio-dia.

0: Ana Castela e Guilherme Santiago, meia-noite e meia, o nome dessa moda, rolando por aqui na programação do nosso Sabadaço. 15 minutos faltando para as 11 da manhã. Por aqui eu vou seguindo com o Sabadaço com você até o meio-dia, destacando com certeza boa música, bom papo para você nessa manhã de sabadão, dia 1º de agosto. E aí, tudo certo? Mais um mês. Chegando. 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
0: São 10 horas e 49 minutos, nota de falecimento. A PASC Funerária São Luís comunicam com pesar o falecimento de Everton Júnior Mariano Aguiar. Seu corpo está sendo velado na Capela Mortuária de Nova Esperança do Sudoeste. Celebração de corpo presente hoje às 15h30 e logo após, sepultamento no cemitério de Nova Esperança do Sudoeste. Noticiamos com pesar o falecimento de Everton Júnior Mariano Aguiar. A família enlutada, as nossas condolências.
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0: 10 minutos faltando para as 11 horas da manhã. Por aqui eu, Marcelo Henrique, vou seguindo com você com o nosso sabadaço até o meio-dia, levando para você com certeza Muita música pra você nessa manhã. Deixa eu mandar aqui um abraço pra quem tá participando com a gente aqui. Mandar um abraço pra Neiva, que tá ligada junto comigo. Ô Neiva, tudo bem? Procurei essa moda aqui, acho que não é do Céu e Cantos, tá? Mas vou mandar pra você. Achei uma outra aqui com esse nome, tá legal? Um forte abraço pra você, obrigado pela sintonia. A Janete Bueno também tá ligada junto comigo, tá tudo bueno por aí, Janete? Grande abraço pra você, tudo de bom. Quem mais? Bom dia, Marcelo Henrique, tudo bem? Quero fazer uma homenagem para o meu filho Sidmar, que está completando mais um ano de vida. E peço a música Feliz Aniversário, se for possível, desde já agradeço. Sidmar Kavalek. Um grande abraço, então, parabéns, felicidades. Muitos e muitos e muitos e muitos anos de vida, tá legal? Quem mais? A Mariana da Silva também tá ligada comigo aqui na programação. Bom dia, Mariana. Tudo certo por aí? Obrigado pela sua companhia. Quem mais está participando comigo aqui? Bom dia, Marcelo. Manda um alô pra minha mãe que está ouvindo. O nome dela é Elizabeth. Muito bem. Tá mandado um abraço pra Elizabeth que está ouvindo a programação aqui. Forte abraço, Elizabeth. Obrigado pela sintonia. Mandar aqui um abraço também para Arlete Galvão, lá do Rio da Prata, que está ouvindo aqui a programação. Um grande abraço, Arlete. Tudo de bom. Pessoal de Santa Isabel, sempre ouvindo aqui o nosso sabadaço. Ouvindo a programação da Rádio Independência também, né? A Janete da Silva também. Ô, Janete, como é que você tá? Janete Buffon da Silva está ouvindo a programação. A Cecília Urbano da Rosa também está ouvindo aqui o sabadaço. Um grande abraço, tudo de bom. Quem mais está participando comigo aqui? É, bom dia, Marcelo Henrique, Mari do Clube Trevão. Participando aqui, se for possível, toca a música Banda Millennium. Já vamos mandar uma com a Millennium aqui pra você na programação, tá legal? Quem mais? A Dona Lourdes Andretta. É, bom dia, Marcelo. A família Andretta está homenageando a nona Tereza Andretta, que está completando 89 anos. Parabéns, felicidades, tudo de bom. Os votos dos familiares, né? Alô, Dona Tereza. 8.9, então, né? 89 anos. Bastante história pra contar, né? Show de bola. Parabéns. Que Deus abençoe. Com muita saúde, com muita paz, com muito amor no coração. Tá legal? Por aqui eu vou seguindo com o nosso sabadaço com você até o meio-dia. Eu vou falar uma coisa pra você. Tem uma enxurrada de pedidos aqui. O que nos falta é tempo pra tocar todas essas modas aqui, né? Vamos que vamos, vamos que vamos. Vamos na medida do possível. Na medida do possível, né? Vamos trazer essa aqui, ó. A indicação do ouvinte que é destaque aqui na programação do nosso sabadaço. De Paulo e Paulino, tudo passa. 10h53.
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1: Alô, gente. Esta música é pra você, aniversariante. Com muito carinho pra você. Vamos lá. Todo mundo aí.

0: JM, feliz aniversário, a indicação do ouvinte destaque aqui no nosso Sabadaço com você. Nessa manhã especial, sabadão, hein? Dia 1º de agosto, tá tudo certo por aí nesse sabadão? Um minuto faltando para as 11 horas da manhã, para você que tá aí ligado comigo na sua casa. Para você, meu amigo, que tá no seu trabalho e já tá olhando aí no relógio, uma vez já deu meio-dia, calma. Se acalma, companheiro. Devagar, né? Para minha amiga que aproveitou o solzinho brilhando hoje para fazer aquela faxina também, já na finaleira. Para você que nesse exato momento tá aí, ó, caprichando nas panelas já, né? 11 horas da manhã, já tá com aquele almoço engatilhado já, né? Já pré-encaminhado. Coisa boa demais. Bora que bora! Por aqui eu vou seguindo com o Sabadaço com você. 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
0: Por aqui eu vou seguindo com o Sabadaço. 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
0: Por aqui eu vou seguindo com o Sabadaço com você. Mandar aqui um abraço para quem está participando junto comigo aqui. O Cleomar e a Loreci estão vindo a programação. Alô, Cleomar. Alô, Loreci. Forte abraço para você. A Maria também. Obrigado pela sintonia. Tudo de bom. Quem mais? Bom dia, Marcelo. Na verdade, me chamou de Marcelão. Bom dia, Marcelão. Alcedilha, da Vila Rural, está fazendo uma homenagem para a filha Maria Eduarda Cardoso, que está de aniversário no dia de hoje, tá bom? É, um forte abraço. Obrigado pela participação, Alcedilha, da Vila Rural. E parabéns, Maria Eduarda. Alô, Maria Eduarda. Parabéns, hein? Que Deus abençoe. Muita saúde, com muita paz, com muito amor no coração. Felicidades, felicidades, felicidades. E muitos anos de vida, né? A Luciana, a Mônica, a Isamária, a Eliane dos Santos, que estão ligados comigo aqui também. A Isamar Sávi, Mônica Alves de Andrade e a Luciana Sávi também, que estão ouvindo a programação. A Mari, do Clube Trevão, também está participando comigo aqui. Pediu uma... da Milene, rodei agora há pouco, né? Ah, não! Tá engatilhado aqui para rodar? Então vamos rodar essa aqui, a próxima. Já, já, aqui na programação. Quem mais está participando comigo aqui?
2: Bom dia, Marcelo. Tudo bem com você?
0: Tudo.
2: Aqui é a Sônia Aparecida Padilha, senhor. Peço a música com JM, Não Me Siga.
0: Valeu, um forte abraço para você. Tudo de bom. Obrigado, Sônia, pela sua participação aqui do nosso Sabadaço. Vamos engatilhar já já essas duas aqui na programação aqui do nosso Sabadaço. 11:05. Banda Milênio, Onde Está Você? Bom dia, esse é o Sabadaço com você até o meio-dia.

JM, depois não me siga. Indicação do ouvinte, destaque aqui na programação do nosso sabadaço, 11 horas e 11 minutos. Ouvimos também banda Milênio, Onde Está Você? Linda canção rolando por aqui no nosso sabadaço. 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Recado dado pra você aqui no nosso sabadaço. 11h13, bora que bora. Por aqui eu vou seguindo com o sabadaço com você até o meio-dia. Forte abraço pra você que já está aí dando aquela descansada, já parando a lida aí do sabadão. Tudo de bom. Muito obrigado aí pela sintonia aqui na programação, tá bom? 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Tô falando é da Portal Auto Center. 11h15, pra você que tá aí ligado comigo, excelente manhã pra você, obrigado pela sua companhia, muito obrigado pelo carinho da sua audiência, até o meio-dia eu vou te fazendo companhia aqui com o nosso sabadaço. Eu falei agora há pouco do baile lá do Clube Trevão, que vai ser no dia 7, toquei agora há pouco uma da Millennium, vou trazer aqui uma do Pérola Negra, né, já que eles estarão também aí no Clube Trevão, banda Millennium e Pérola Negra, aí no dia 7. Com certeza você é convidado especial, vou trazer uma aqui da Pérola Negra também pra você. Próxima sexta-feira, então, dia 7 de agosto, tem Millennium, Sia Show e Pérola Negra no Clube Trevão. Vou trazer uma do Pérola Negra pra gente curtir aqui, ó, na programação do nosso sabadaço, 11h16.

0: Eduardo Costa, os 10 mandamentos do amor rolando por aqui na programação do nosso Sabadaço com você. São 11 horas e 23 minutos. Bora que bora, por aqui eu vou seguindo com o Sabadaço até o meio-dia pra você que tá aí ligado comigo na programação. Excelente manhã. Pra você que, inclusive, nesse exato momento já tá parando aí o seu serviço. De repente, você que resolveu fazer aquela faxina no dia de hoje, pegou mais cedo aí, agora já tá dando aquela descansada. 11h23 da manhã, já tá com o almoço encaminhado também. Tudo de bom pra você, muito obrigado pela sua sintonia. Inclusive, nesse exato momento, tô recebendo visita aqui no estúdio. 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
1: 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Você falou em comida aí, já me mexeu já o estômago aqui, porque eu tô fazendo um jejum intermitente hoje.
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0: ai,
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0: 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Então,
1: hoje vai, ó, desde ontem, às 7 da noite, sem comida.
0: Ó, mas até meio-dia agora. Eu vou falar pra você, então, o sábado, principalmente aqui, Tati, eu esses dias atrás dei um xingão aqui nos ouvintes aqui, porque eles quase me mataram de fome. Esses dias atrás.
1: Ah, ficam te atentando.
0: Ficam me atentando aqui, mandando foto de feijoada.
1: E ninguém traz, né?
0: Foto de
1: ninguém
0: bolinho.
1: Ninguém traz nada, né?
0: Ninguém...
1: Pessoal, atentem aí, mandem foto, mas traz a comida.
0: Ou convida, né?
1: Ou convida. É uma ótima ideia.
0: Brincadeiras à parte, mas vamos falar de saúde. Sim. 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
3: Esse é o Sabadaço, seguindo com você. São 11 horas e 33 minutos. Pra você que tá aí ligado comigo. Excelente manhã de sabadão, hein? Obrigado pela companhia, obrigado pelo carinho da sua audiência. Até o meio-dia, te faço companhia por aqui.

0: Laço aberto, a Thaís de Alexandre aqui na programação do nosso Sabadaço. Essa aqui, inclusive, foi a indicação do ouvinte, né, Bastião?
1: Ô, distribui uma Thaís de Alexandre aí pra nós. Laço aberto.
0: Essa foi agora aqui, ó. Acabei de rodar pra você na programação, tá bom? Bora por aqui, vou seguindo com o Sabadaço.
2: Bom dia, Marcelo, Maria Salete Neus, quero pedir a música de Renan e Raí, Encontro Imperfeito. Ofereci pra vozinha aqui, Dona Zenilda, a Caroline, minha amiga, a Geisimar e os meninos dela, Giovanni, Jean e Gustavo. E pro meu netinho.
0: Quem?
2: Joaquim.
0: Ah, exato.
2: Que hoje tem bailão, né? Hoje vamos arrasar, né? Vamos bailar, né, Marcelo? Vamos ser felizes hoje. Roda essa música aí pra mim, tá, Marcelinha? Encontro imperfeito. Imperfeito. Renan e Raí, né? Muito apaixonado, essa música hoje merece.
0: Merece, então vamos engatilhar já essa aqui, né? Felicidade, né? Finalzão de semana, daquele jeito. Tem mais gente participando aqui,
3: bom dia. Marcelo, tudo bem? A Isolete vai ser linda, doutor.
0: Isolete.
3: Eu tenho uma música que oferecer para minha mãe, que hoje está completando idade nova.
0: Niver.
3: 83 anos hoje.
0: 83.
3: Já quero muita felicidade, muitos anos de vida, dona Terezinha, banque dessa.
0: Valeu, parabéns então, felicidades, tudo de bom, muitos e muitos anos de vida. Quem mais? Bom dia. Tudo bem? Oi. Só mandou um oi aqui. Oi, Jaqueline. Mandou um oi pra eu. Forte abraço, obrigado pela sua companhia aqui na programação do nosso Sabadaço. Quem mais?
4: Bom dia, Marcelo. Aqui é a Dalva de Araújo Bosque, da linha Piscina. Olha aí que eu tô fazendo uma feijoada.
0: Nem abri.
4: Quer vir comer com nós, venha.
0: Nem abri o vídeo que eu já tô pensando em abrir, se eu já tô meio... Pra quem chega... 11h41 da manhã, pra quem chegou aí 7h40... Não, cheguei mais cedo hoje, cheguei 7h29 hoje aqui na rádio. Ai, ai, ai, vamos ver. Vou abrir esse vídeo aqui pra ver o que ela me mandou aqui. Vamos ver. Não. Ó, escuta só. Escuta o cheiro. Não, mandou um vídeo. Mandou um vídeo ainda. Pensei que era uma foto só. Um vídeo de uma feijoada ali borbulhandinha. É, pra matar o locutor de fome aqui. Que nada. João Guilherme, João Gustavo, Thaís, Daniele e o Thailes estão ligados comigo aqui na programação. Forte abraço pra vocês, tudo de bom. É, Heinze Ribeiro também tá ouvindo aqui a programação. Forte abraço, obrigado pela companhia. Quem mais tá participando aqui? A Luciana também já mandou... O bom dia super especial, Dona Lourdes Andretta também, família Andretta ligados comigo aqui na programação, aquele abraço, obrigado pela companhia e o carinho da audiência aqui na programação do nosso Sabadaço. O Pedro também tá mandando um bom dia aqui, o Sebastião, como é que tá, Bastião? Firme e forte ou não? Grande abraço para você, tudo de bom. 11h42, a indicação da Dona Maria Salete pediu essa aqui, em Imperfeitas.

0: Renan e Raí Imperfeitos, rolando por aqui na programação do nosso Sabadaço com você, 11 horas e 46 minutos. Pra você que tá aí ligado comigo, excelente manhã pra você, tudo de bom, obrigado pela sua companhia. 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
0: 11h48, nota de falecimento. A Pasc Funerária São Luís comunica com pesar o falecimento de Everton Júnior Mariano Aguiar. Seu corpo está sendo velado na Capela Mortuária de Nova Esperança do Sudoeste. Celebração de corpo presente hoje às 15h30 e logo após sepultamento no cemitério de Nova Esperança do Sudoeste. Noticiamos com pesar o falecimento de Everton Júnior Mariano Aguiar. A família enlutada, as nossas condolências.
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0: Bora que bora, reta final do nosso Sabadaço, 11 minutos faltando para o meio-dia, encerradas as participações para concorrer os almoços do Sabadaço, almoços lá da Lancheria Tia Tere. Então vamos lá realizar o sorteio. Antes de realizar aqui o sorteio dos almoços, eu quero falar para você que esses almoços, eles são para você ir lá almoçar na Lancheria Tia Tere, tá bom? Então esses que eu sortear aqui agora, os dois almoços, são para você ir lá almoçar. Não pode ir lá, por exemplo, pegar e fazer a marmita e ir para casa. Eles são para você comer lá no local, ok? Recado dado para você. E vamos lá, para você que participou em tempo hábil, então, mandou aqui a sua participação, mandou o seu bom dia especial, mandou seu nome completo. Boa sorte para você. Vamos realizar aqui então o sorteio do dois almoços então, lá da Lancheria Tia Tere, para você que participou. Cruze os dedinhos e boa sorte para você. Vamos lá pro primeiro almoço então, primeiro almoço lá da Lancheria Tia Tere. Primeiro almoço da Lancheria Tia Tere. Bora lá, bora lá, bora lá, bora lá. Saiu. Saiu aqui, muito bem, saiu aqui, vamos mandar então, bora ver quem é que fatura então, o primeiro almoço lá da Lancheria Tia Tere, lembrando, tem que ir lá almoçar. Final de telefone 9254, saiu para Altamir Reichenbach, parabéns, parabéns, parabéns! Altamir Reichenbach faturou então o primeiro almoço lá da Lancheria Tia Tere. Bora pro próximo? Mais um, vai! Cruze os dedinhos e boa sorte. saiu. Muito bem, muito bem, muito bem, muito bem. Saiu aqui. Ok, muito bem. Vamos ver quem é que fatura então. Este segundo almoço aqui, mandou certinho? Mandou, mandou o nome completo, tudo bem. Muito bem. Quem fatura então o segundo almoço da Lancheria Tchateri? Bora conferir aqui. Saiu para ele. Final de telefone 4167, Juventino de Matos. Parabéns, parabéns, parabéns. Faturou então o segundo almoço da Lancheria Tchateri. O primeiro saiu para Altamir Reichenbach. Reichenbach, final de telefone 9254. E o segundo almoço saiu para Juventino de Matos. Já mandei aqui como é que faz os detalhes lá para você retirar o seu almoço, ok? Parabéns, parabéns então aos ganhadores aqui do sorteio do Sabadaço. Semana que vem tem mais Sabadaço para você. Semana que vem tem mais sorteio aqui do nosso Sabadaço também na programação da Independência. E eu vou ficando por aqui também. Quero agradecer você imensamente pelo carinho da sua audiência em mais uma edição do nosso Sabadaço. Agradecer aqui por estar com a gente, sempre ouvindo a programação da Independência. Agradecer também aos nossos patrocinadores, sempre, sempre, né? 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Para você, forte abraço, quero desejar para você um bom final de semana, se cuida, fica com Deus e com certeza o Sabadaço volta sábado que vem a partir das 8 horas da manhã em mais uma edição. E eu, Marcelo Henrique, volto também na segunda-feira a partir das 8 horas da manhã com o Bom Dia Independência, tá legal? Para você um forte abraço, se cuida, fica com Deus, bom final de semana e até semana que vem, se Deus quiser. Tchau, tchau!

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0: 12 horas e 1 minuto, pedimos licença a todos vocês, rádio ouvintes, para ir junto com nós até às 13 horas, ouvindo a Independência, o programa Encontro com Jesus, né? Você que está aí na sua casa, almoçando, preparando para almoçar, você que está na sua loja ainda, você que está aí ouvindo no seu carro, você que está pela internet, aquele abraço, sejam bem-vindos, canal aí 94.1 Rádio Independência, o programa Encontro com Jesus, né? Hoje, esse sábado, 1º de agosto de 2026, né? Um sábado de sol radiante, clima tropical maravilhoso, né? Tenho certeza que está dando oportunidade aí, esse tempo bom para os agricultores colher sua produção, né? E a todos aquele abraço e que Deus ilumine o teu dia, o teu final de semana, né? Trabalha comigo na técnica de som, nosso grande amigo Iago. Na direção dessa emissora, nosso grande amigo Humberto Manfroy Maria. Na apresentação, pastor Valdelir Francisco.
1: E o Thiago.
0: A todos aquele abraço, né? 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Daqui a pouco, então, hoje, nós vamos ter uma promoção do nosso amigo Portela Cel, né? E daqui a pouquinho ele vai estar aqui ao vivo com nós. E tem duas caixinhas de som para ser sorteada hoje. Mas você vai ligar somente no telefone do nosso amigo aí Portela Cel, né? Então já vou passar para vocês. Quem participar hoje vai estar concorrendo. Aí vou passar o número do contato do Portela, se você já agenda na tua casa. Daqui a pouquinho ele vai estar aqui junto com nós. E vai estar agendando e ele mesmo vai sortear para segunda-feira você passar na loja e retirar os prêmios, né? Então, aí nós vamos estar divulgando então o número aí do nosso amigo Portela Cel, né? 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Anote aí. 9901-2932. Já vai anotando. 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Vai ser sorteado hoje. Então, duas caixinhas de som, né? Muito bonitas. Ele era para ser uma só, mas ele vai doar duas para sorteio hoje, né? 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Você vai falar, já pode já estar ligando para o Portela e ele vai estar agendando aí para depois fazer o sorteio para vocês. E depois, para sábado que vem, vai estar aqui com nós, o Amor Fortunato, para nos sortear aí três prêmios também em aniversário aí da loja, né? 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Combinado? Vamos ler a palavra do Senhor, então? Salmo 103. Bendiz a minha alma, Senhor, e tudo que é em mim, bendiga o seu santo nome. Bendiz a minha alma, Senhor, e não te esqueça nenhum dos seus benefícios. É Ele quem perdoa todas as tuas iniquidades e sara todas as tuas enfermidades. Amém? Que Deus possa estar te curando, te libertando, dando paz, alegria, sabedoria, conhecimento, saúde e vida, né? Que Deus possa te abençoar grandemente esse dia. Vamos orar. Soberano Deus, eterno Pai, nós te agradecemos por estar na tua presença mais uma vez. Obrigado, meu Deus, por esse programa que nós temos divulgado aí todos, aí a palavra do Senhor também, é claro, nossos patrocinadores e todo o Senhor aí que estão ouvindo a Rádio Independência, que eles recebam através do Espírito Santo a bênção, a cura, a libertação, o milagre, em nome do Pai, do Filho e do Espírito Santo. Amém. E o primeiro louvor dessa tarde, nós queremos também agradecer a Deus, que Deus tem nos honrado aqui nesse município, em todo o Brasil, tem recebido mensagem em todo o Brasil, desse louvor, 102 mil visualizações no YouTube. O Thiago anuncia qual o louvor?
1: Então fiquem com a próxima, primeira música dessa tarde. O milagre está chegando...

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2: 12:08, 12:08, o programa Encontro com Jesus segue em frente. Estamos aguardando, então, daqui a pouquinho, aí nosso amigo aí Portela, para nós estar fazendo no finalzinho do programa, então, um sorteio de duas caixinhas de som, né? Então, você vai ligar aí no número do Portela, né? Pode já estar ligando para ele, né? E vai estar concorrendo, então, duas caixinhas aí de som, né? Nosso amigo Portela, vou repetir mais uma vez o número dele, né? É 46999012932. Repetindo, é 46999012932. Eu creio que ele já está recebendo ligação e aquilo chegando na emissora, ele vai anotar todos os nomes e no finalzinho vai ser feito o sorteio de duas caixinhas de som, ok? 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
2: 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Vamos convidar para logo mais à noite o grande culto, o segundo dia da campanha aí, portas abertas, né? Todos os convidados a participar, vai estar com nós o pastor Josemar de Dois Vizinhos aí no segundo dia da campanha, portas abertas. Você quer ter a tua porta aberta da prosperidade espiritual, da financeira, do conhecimento, da sabedoria, e que nós possamos juntos estar aí buscando, orando em teu favor. Então logo mais à noite, o pastor Josemar, 22 Vizinhos, tenho certeza que vai ser grande o poder de Deus ali na Igreja Jesus Cristo em Minha Luz. Bairro Jardim Floresta, é próximo aí do lago, né? É Rua Marta Lebinski, 221, aqui em Salto Alto, bem pertinho do lago, está situada então a sede da Igreja Jesus Cristo é Minha Luz. Todos convidados a participar, convide mais pessoas e venha receber tua bênção em nome de Jesus. Na quinta-feira temos a Quinta do Milagre, 19h30, todos convidados a participarem, né? E na sexta-feira a gente está indo para Dois Vizinhos, aí com a equipe de louvores lá com a pastora Marlene, a Igreja Renascer com Cristo, né? Vamos estar lá na sexta-feira fazendo a festa para o Senhor Jesus. Também queremos aí mandar aquele abraço para as pessoas que já participaram aí do sorteio do nosso amigo Valmor Fortunato, que vai estar sorteando 3 prêmios para próximo sábado, né? Então já participou, já está concorrendo a Cecília Urbano, Sidney, a Luiz de César, Cleide Tertuliano, o Claudemiro e o Carlos Guerra. Já está participando do sorteio de 3 prêmios no próximo sábado. O Valmor vai estar ao vivo com nós também aqui. Só que tem que responder as perguntas. 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O Thiago não se chama de louvor?
3: Então fiquem com a próxima música dessa tarde. Banda Expresso da Verdade, Deus é Joia.

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1: Doze horas e 16 minutos, 12:16, quero mandar o próximo louvor pro Vinícius, então, né, que está ligadinho na Rádio Independência, pessoal do Biesca Autopeças também ali, todos ligados, e daqui a pouquinho vai a música que o Vinícius gosta muito, né, que é O Homem das Mãos Furadas, daqui a pouquinho vão estar rodando esse louvor, né. 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
1: 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Pessoal, então, que está participando com o nosso amigo aqui, o Portela, ele está pedindo para vocês mandar sempre a mensagem ou o áudio, né? Não ligue que de repente ele não consegue aí atender todo mundo, né? Então já vamos passar a caneta para ele, e ele está chegando aqui antes do louvor, ele vai falar um pouquinho com nós, depois ele vai passando no papel quem já mandou a mensagem para ele, e aqueles que não mandaram já estão passando o contato do Portela, e o pessoal já está mandando a mensagem para ele. São duas caixinhas de som. Chega para nós, erga o microfone para cima para ele um pouquinho ali, isso, organiza ali para ele. Chega para cá, meu amigo Portela Celso, seja bem-vindo ao programa Encontro com Jesus. Boa tarde.
3: Boa tarde, meu amigo Pico, boa tarde a todos os ouvintes, é um prazer estar aqui de novo, né? Sempre está interagindo com o programa aqui, que é muito ouvido, né? A gente se impressiona como o pessoal ouve, que bom, né? Fico feliz.
1: Então, a gente fica mais feliz ainda porque você está nos ajudando a evangelizar, e além de ajudar a evangelizar, estamos presenteando, então, aí os ouvintes aí com duas caixinhas de som, né? Maravilha, né? Nem eu não tenho daquelas ainda, viu? Reba Freitas também presenteia uma também, né?
3: Então, meu irmão, a gente sempre está retribuindo um pouco daquilo que os clientes trazem para nós. Então, assim, além da gente sempre estar contribuindo com as festas de comunidade, a gente sempre compra o churrasco das comunidades, a gente sempre dá um prêmio para sortear nas comunidades, às vezes quando tem festa, e isso é um retorno do que o nosso cliente traz para nós. E aqui no seu programa não é diferente. A partir de agora, a gente sempre vai estar trazendo alguma coisinha aqui para estar sorteando, para ficar legal. Essas caixinhas são as caixinhas compactas, né? Agora tá chegando o verão aí, pessoal levar aí pro lago, para onde quiser, são pequenas e um som muito bom. Então são duas caixinhas, ao invés de eu pegar uma caixa grande, eu peguei duas caixas pequenas, assim a gente vai estar contemplando duas pessoas.
1: Que maravilha, então eu tenho mandado para várias pessoas que pediram o teu contato, certo. A gente anunciou também já aqui, eu quero que você anuncie também com a tua voz maravilhosa e locutor, aí o teu número aí.
3: Então, assim, ó, para você que está concorrendo, pode mandar até uma mensagem escrita, não tem problema, quero concorrer. Aqui o meu número é o 46-999-240183. Então você manda uma mensagem, pode ser até de texto ali, né? Que eu vou estar marcando aqui o nome, a gente está fazendo esse sorteio para o pessoal, né? Para estar contemplando duas pessoas nesse sábado.
1: O Portela também falou que ia ter uma mudança de alguma coisa, eu não entendi muito bem lá. Repita para os nossos ouvintes aqui, qual vai ser a mudança?
3: 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Então pra você que precisar aí tá fazendo manutenção, e a gente deixa muito claro que às vezes as pessoas comprou faz 60 dias um elétrico e não fez nenhuma manutenção, e é importante que faça isso, que você pode ver, uma moto tem manutenção, uma bicicleta tem manutenção, a revisão, né? Então daqui a pouco eu pego muito ali com 30 dias de uso, que tá caindo os parafusos, porque tá, montou uma vez, não fez a manutenção, você vai estar andando, às vezes vai pegar uma estrada mais ruim, e vai estar trepidando, e assim vai estar soltando peça, e isso a gente faz essa manutenção preventiva até para, né, prevenir um acidente, alguma coisa, porque realmente pode estar machucando uma 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
1: Que maravilha, Portela. Fico feliz porque nosso amigo Valmor Fortunato sempre fala assim para nós, está ouvindo nosso programa também, e sábado que vem ele vai estar aqui sorteando 3 prêmios também, né? O primeiro prêmio vai ser então 14 blocos de 50 blocos de 14, o segundo vai ser 40 blocos de 9, e o terceiro, aí 1 metro de areia. Então ele disse para mim assim, o ditado que ele disse, a gente nunca pode olhar aonde a vista alcança, você tem que imaginar atrás do morro, atrás da montanha. Exatamente. E, parabéns para você, é isso mesmo.
3: Você tem que compartilhar um pouco daquilo, né? Você traz um pouco de alegria, né? Então, por mais pequeno que seja o presente, por mais simples, humilde que ele seja, isso traz ali uma certa alegria, melhora o dia das pessoas e faz com que as pessoas interajam também, né? E isso é muito legal. E é muito bom saber que o teu programa é muito bem ouvido e inclusive, eu ouço quando estou em casa, né?
1: Que maravilha, fico feliz. Daqui a pouco, então, o nosso amigo Portela vai estar anotando os nomes das pessoas que estão participando, e daí daqui a pouco eu chamo ele para já agradecer as pessoas que estão participando. Daqui a pouco mais eu chamo ele, daí ele vai estar então divulgando quem já está participando do sorteio, né? Temos aqui no nosso programa participando também várias pessoas, né? O nosso amigo, então, como eu falei agora, o Valmor Fortunato, está ao vivo aqui dizendo, opa, esqueci de falar, agora fazemos todo o estoque em 18 vezes, lembra de anunciar. Então, olha que maravilha, né? Que maravilha, né, Valmor? Aquele abraço para você, né? Temos participação também aqui, vamos mais aqui. Boa tarde, Maria Pinheiro, Valdecir Fernandes, da programa também. Pode não, eu não vou dizer para anotar ali, mas o Portela já anunciou o número dele, ligar no telefone do nosso amigo Portela.
3: Mandar uma mensagem, né?
1: Isso, mandar uma mensagem que facilita para ele aqui, né? Várias pessoas participando desse programa aqui, né? O Gilberto Matheus, né, que está participando do programa, a Bianca Chaves, né? Então, aquele abraço, já está aí, daqui a pouco, concorrendo também esses prêmios, né? Vamos ver, tem mais pessoas participando. A Lisete de Souza está participando do programa também, mandou um áudio aqui para nós, mas já passei o telefone do nosso amigo Portela. O Valmir Carlos de Lima está participando do nosso programa também. Aí colocou aí a cu de chimarrão, colocou a água perto do rádio, um monte de coisa para ser abençoado, né? Por que não abençoar o chimarrão? Chimarrão é bom, né? E várias pessoas participando do nosso programa, aquele abraço. Estão pedindo o número mais uma vez do Portela. Então vamos lá passar o número do Portela, né? Fala lá.
3: Então é o 46999240183. Pode mandar uma mensagem de texto ali, tá bom? Que fica mais rápido e mais fácil de
1: ter. Repete.
3: 46999012932.
1: Aí, então manda direto pro esse contato aí, é direto com ele pro sorteio. E ele que vai fazer o sorteio para vocês, né? E sábado que vem, nosso amigo Valmor vai estar aqui, ele também vai fazer o sorteio. Thiago, anuncia mais um louvor.
2: Então fiquem com a próxima música dessa tarde, Irmãos Levitas, o Homem das Mãos Furadas.

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2: 12:31, 12:31, programa Encontro com Jesus, segue em frente. 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
2: 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Sorteando então aí o primeiro prêmio, bloco 14, são 50 blocos do 14, 40 blocos do 09 e 1 metro de areia. Então no próximo sábado vai estar aqui para sortear, mas para concorrer a esses prêmios do nosso amigo Valmor Fortunato, tem que responder, além de pedra brita, pedrisco, cal e cimento, o que mais aí o Depósito de Areia Fortunato oferece para nossos ouvintes. Eu já falei agora no comercial, né? Então você responde e já está concorrendo. No próximo sábado ele vai estar aqui, ele vai estar fazendo sorteio, tenho certeza que vai ser grande a audiência e o poder de Deus também.
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2: 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Vamos ver nosso programa, convidando para logo mais à noite o grande culto, segundo dia da campanha Portas Abertas, né? Então está com nós o pastor Josemar de Dois Vizinhos, né? Trazendo o recado de Deus. E quero convidar também o Portela para se fazer presença logo mais à noite. Todos que quiserem fazer presença com nós, será bem-vindo. Nosso amigo Tinho Automóveis, o Daia do Picolé, aquele abraço. Né? Todos convidados a participar logo mais à noite, né? Você vai ser bem recebido ali. Não pregamos placa da igreja, pregamos Jesus Cristo. E tenho certeza que você vai se sentir em casa. Então vai ser grande o poder de Deus logo mais à noite, 19h30, na Igreja Jesus Cristo e Minha Luz. Bem pertinho do lago, Rua Marta Libinski, 221. Em frente à Vida Saria Furlan, quinta-feira, Quinta do Milagre, 19h30, todos convidados a participar. Meu amigo Portela, pode já colocar alguns nomes que estão participando para nós, estão concorrendo aos prêmios?
4: Posso sim, meu irmão, já vou, estou listando ainda, tá? Ainda falta algumas pessoas aqui, mas a gente tem bastante gente aqui, a Neuza de Almeida, a Adenelde, a Elisete de Souza, a Jaqueline Aparecida, o Marcelino Antunes de Souza, o Valmir, a Luzia Nunes de Souza, o Danilo Lucas, a Vana Guiar, o Enzo Gabriel Eleodoro, o Juventino Matos, Maria Carolina, Janete Buffon, Isolete Krause, Iracema, Elaine Fátima Costa, Danilo Haskell, Janete Ferreira, Sueli Fortunato, José de Favre, Laudecir Júnior, Carlos Alberto Eberhardt, Maria Valentina Moreira Leite, Letícia e ainda tem alguns nomes aqui que estamos listando.
2: Ali, gostei, gostei. Então, pessoal pode participando aí ligando no número do nosso amigo Portela Cell.
5: Uma mensagem, né?
2: É, manda uma mensagem, né? Ligado e complica mais para nós aqui, né?
5: Manda uma mensagem.
2: É. Aqui tem mais participação do programa. Boa tarde, pastor. É a Luana Gonçalves. Toca um hino, um dos 10 para nós aqui em São Sebastião. Aquele abraço, Lu, aquele abraço. Deus abençoe grandemente. Nosso amigo Valdecir Galvão também, ouvindo esse programa. Aquele abraço, né? E tenho certeza que Deus abençoe você e sua mãe. Grandes amigos nossos, Nova Esperança do Oeste. Tiago, não sei mais um louvor, então?
3: Então fiquem com a próxima música dessa tarde. Valdelir Francisco, O Senhor é Meu Pastor.

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2: 12h41, 12h41, mãos em frente, que hoje, graças a Deus, né, tá bombando o programa, né, sendo ouvido em toda a região, você que tá pela internet, você que tá passando por Salto Lontra, aquele abraço, obrigado pela companhia, quero agradecer aqui na pessoa do Portela que está hoje com nós aqui, agradecer a todos que patrocinam nosso programa, aí nós estamos ajudando nós a evangelizar, né, e dando esse apoio, esse suporte para nós poder ficar com o programa no ar, então agradeço aqui em nome do Portela que está hoje ao vivo com nós aqui, todos que patrocinam nosso programa, Deus abençoe grandemente, que você possa sempre estar vendendo bastante bem aí, dando a volta, né, e sendo abençoado por Deus. Muito obrigado por cada um que nos ajuda a evangelizar. 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
2: 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Nosso amigo Portela anuncia mais participantes.
4: Vamos lá então, está participando aqui o Enio, nosso amigo ali da Vila Rural, a Cirlei, Maria Pinheiro, Gilberto Mateus, Bianca Chaves, Vanderlei Primeiro, Valdeci Fernandes e mais alguns que estamos listando aqui. Então eu vou repetir o número aqui, você está ainda concorrendo, tá? Temos aí 31 participações aqui concorrendo, né? Vamos chegar aí, tentar chegar às 40, né? É o 46999012932. Você pode apenas mandar um boa tarde ali que você já vai estar concorrendo, ok?
2: Valeu, então vamos com mais um número musical, né? Tinha que dizer antigamente, ou mais um louvor, né? O Thiago anuncia mais louvor.
3: Então fiquem com a próxima música dessa tarde, Gerson Rufino, som dos 10.
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12 horas e 47 minutos, que maravilha esse louvor, né? Todos que gostam desse louvor de Gerson Rufino, né? Muito bom, é unção mesmo, né? E a gente tem que falar da palavra do Senhor, né? Daqui a pouquinho nosso amigo Portela vai estar anunciando os demais participantes e também fazendo sorteio, né? É, vamos convidar para logo mais à noite, aí o grande culto, né? Que vai estar o pastor Josimar em Dezinhos, o segundo dia da campanha. Aí, portas abertas, todos convidados a participar ali na Igreja Jesus Cristo e Minha Luz, pertinho do lago, em frente à Vestiria Furlan, né? Então você é convidado especial, o pastor Josemar vai estar ali trazendo o recado de Deus. Na quinta-feira temos a Quinta do Milagre, 19h30, todos estão convidados a participar. Opa, boa tarde, estamos aqui no serviço acompanhando o programa. Obrigado pela companhia, né? Deus abençoe grandemente. Aqui não diz o nome, né? Mas aquele abraço que está trabalhando, você que está acompanhando esse programa, aquele abraço, né? Rudimar Faust, boa tarde, meu amigo. Estamos na escuta do seu programa. Ô, Rudimar, aquele abraço. É, tem mais participação aqui. É áudio, né? É, a gente não vai poder ouvir o áudio da minha irmã lá da Linha Bueira, mas ela quer participar do programa. Mas tem que ligar no contato do nosso amigo Rudimar Portela, né? Já está aí o telefone, pode ligar para ele ou mandar uma mensagem, fica melhor, né? E daqui a pouquinho ele vai estar divulgando as demais, né? Você pode... Ah, o Fernando Dias de Oliveira, aquele abraço, Fernando, obrigado pela participação, né? Vamos ler a palavra do Senhor rapidinho e também falar de Jesus, né? Porque o que importa mais é falar de Jesus, né? E hoje nós vamos falar no livro de Lucas, no capítulo 13 e no verso 10. E ensinava no sábado numa das sinagogas, eis que estava ali uma mulher que tinha um espírito de enfermidade, e havia 18 anos, e andava curvada, e não podia de modo algum endireitar-se. E vendo Jesus, chamou a si e disse: mulher, está livre da tua enfermidade. E pôs as mãos sobre ela, e logo se endireitou e glorificava a Deus. E tomando a palavra o príncipe das sinagogas, indignado porque Jesus curava no sábado, disse à multidão: 6 dias há e que é mister trabalhar, nesses, pois, vinde para ser curados no dia de sábado? Respondeu, porém, o Senhor, disse-lhe: hipócrita, no sábado não se desprende da manjedoura cada um de vós o seu boi ou jumento e não o leva a beber? E não convia soltar da prisão no dia de sábado esta filha de Abraão, o qual há 18 anos Satanás tinha presa? Olha que maravilha que Deus e Jesus faz e fez e fará eternamente, né? Quando tem aquela parte da oração que os pastores estão pregando e coloca a mão sobre a pessoa e em nome de Jesus ele repreende a feitiçaria, a macumbaria, a enfermidade. Tudo é possível naquele que crê. Aqui Jesus deixa bem claro que as pessoas às vezes não creem, meu amigo Portela, que está aqui ao vivo com nós. O nome de Jesus é poderoso. O nome de Jesus, ele tem força. Ele usa como quer, quando quer e quem ele quer. Mas é preciso para nós fazer essa oração com a mão posta sobre a cabeça das pessoas. É preciso a pessoa estar revestida, ser chamado, escolhido e capacitado por Jesus. Homem não capacita homem. Quem capacita o homem é Jesus. Nós falávamos com o Portela agora há pouco, fora do ar. E no tempo de Deus, ele vai usar cada um de nós se nós der a oportunidade para que ele possa estar nos usando, né? Então aqui diz assim: eis que estava ali essa mulher que tinha um espírito de enfermidade. Havia 18 anos e andava curvada e não podia de modo algum endireitar-se. De repente você está caminhando há muito tempo. De repente você não nota, mas sente aquele peso sobre o teu corpo. De repente você pensa: bah, mas eu dou um passo para frente nas minhas finanças, na minha vida, e dou 3 para trás, não vai. É um rolo compressor. É, pago uma conta que já aparece 2, 3 ali. É um espírito de miséria, um espírito de tranca-rua está na tua vida. Você de repente não consegue aí prosperar. Mas hoje é campanha, portas abertas, tira o tempo. Não importa se você mora em Dezinhos, Realeza, Santa Isabel, Nova Prata, venha para Salto Lontra, vamos estar juntamente com o pastor Josemar, aí colocando a mão sobre você, ali quando você passar naquela porta simbólica, para você receber esta bênção, essa cura, essa libertação, este milagre. Às vezes
Nós, no passado, quando estava no mundo, ficava 3, 4 horas numa festa, em alguma coisa ali, jogando conversa fora. De repente, tiramos um tempo para Deus, uma horinha. Experimente você tirar essa hora de tempo e vir na presença de Deus. Jesus fala. E tocando Jesus nesta mulher, ela endireitou-se, ela recebeu a libertação, porque Satanás perdeu. Repetindo 12, e vendo, achando a si, disse: mulher, está livre da tua enfermidade. Tocou a mão nela e aquele espírito de enfermidade deixou ela. Que maravilha, né? Esse Jesus é maravilhoso, onipotente, onipresente, onisciente, onividente. Ele está em todo lugar e vê todas as coisas. Jesus Cristo, ele cura, ele salva. Ele em breve voltará a buscar os seus escolhidos. E você que tem o chamado para a obra do Senhor, não deixe passar. Não sabemos no dia de amanhã. Venha hoje buscar a tua bênção, buscar o teu milagre. Jesus te espera. E você e eu, quando chegar no fim de nossas vidas, lá na glória, ele vai dizer para mim e para você: valeu a pena investir em você. Valeu a pena aí eu colocar a sabedoria em você. Agora, vindes, bendito meu Pai. Venha possuir o reino que preparei desde a fundação do mundo para você. Então, essa é a mensagem de hoje. E as pessoas que estão participando do nosso programa, aí, tenho certeza, ela quer participar do sorteio. A Lu, né? Eu vou... Pode colocar no sorteio, então, a Lu também aí, quer participar do sorteio. É Luana Gonçalves o nome dela. Luana Gonçalves, né? O Rudimar Fausto também coloca no sorteio aí. Rudimar Fausto, vamos ver, tem mais pessoas. Marisete Maia pode colocar no sorteio também. Vamos ver mais aqui. Fernando Dias de Oliveira, não sei se já participou aí. Já tá? Todos que estão participando desse programa, né? Aquele abraço. Vamos ver mais pessoas aqui que estão participando. Então, aqueles que estão mandaram aqui na emissora também, a gente avisou que era o nosso amigo Portela. Eu vou fazer a oração, em seguida já chamo o Portela. Soberano Deus e eterno Pai, coloca essas pessoas que estão passando por momentos como essa palavra do Senhor que nós

0: nosso prefeito, as pessoas revestidas de autoridade. Abençoa os pastores e pastoras, obreiros e obreiras. E também abençoa nossos patrocinadores. A cada ouvinte da Rádio Independência, em nome do Pai, do Filho e do Espírito Santo. Amém. Agora com o Tiago e o Portela e o Iago, estenda a mão para cá. E você aí da casa também faz o mesmo na tua água. Vamos abençoar e consagrar essa água. Pai Santo Eterno Deus, apresentamos essa água diante da tua presença. E nós te pedimos, abençoa, consagra essa água. Em nome do Pai, do Filho e do Espírito Santo. Amém. Pode tomar essa água pensando em Jesus. E tenho certeza que você vai receber a tua cura, a tua libertação. Se encontramos logo mais à noite lá na Igreja de Jesus Cristo da Minha Luz. 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Fala, Portela.
1: Muito bem, então. Uma participação massiva aqui, né? Que bonito. Pessoal, então foram 43 participações, né? E a gente vai fazer dois sorteios, tá? Então a gente numerou do 1 ao 43, agradecendo a todos que participaram, né? E desejando uma boa sorte a todos, tá? Então a gente vai realizar o sorteio agora e eu vou estar dizendo aí quem foi o ganhador ou ganhadora. São duas caixinhas, né, compactas, e vão ser duas pessoas contempladas. Bora lá, Thiago? Não errei o nome dele.
0: Vamos ver quem que é agora.
1: Muito bem. Então, os sorteados foram o número 11 e o número 1. O número 1 aqui é a Neuza de Almeida. Parabéns, Neuza. Ganhou a caixinha segunda-feira. Passa na loja Portela Seu retirar. Neuza de Almeida, né? É o número 11 aqui. Juventino Matos. Juventino Matos também foi contemplado de uma das caixinhas aí. Passar segunda-feira na loja Portela Seu retirar o seu prêmio. Muito obrigado a todos.
0: Aê, Portela, grande abraço, né? Então, vocês que foram sorteados, passe lá no Portela, se é no prédio. Dá o endereço certinho, Portela.
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0: Então tá bom, agradecemos o Portela pela companhia e também por patrocinar nosso programa e todos que patrocinam nosso programa, né? Que Deus abençoe grandemente. E nós vamos ficar ouvindo o louvor Mudar para Melhor, né? Mudar para Melhor, que hoje, ontem, completou 100 mil visualizações no YouTube, né? Então, graças a Deus e você que está compartilhando, porque ela também está se inscrevendo no canal também com nós, né? E então, ontem completou essa música também, 100 mil visualizações no YouTube, né? Então, graças a Deus e graças a vocês que estão nos ajudando a compartilhar, né? Se encontramos, então, no próximo sábado. E logo mais tarde na igreja Jesus Cristo é Minha Luz, no culto segundo dia da campanha, aí portas abertas. Até lá, fique com Deus.

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7: Maravilha, gente! Muito boa tarde pra você! Chegamos, hein? Chegamos pro nosso Sábado Livre! Sábado maravilhoso, sábado especial! E a partir de agora, eu, Samuel Olimboni, estou chegando na nossa Rádio Independência com o nosso Sábado Livre! Muita música boa, informação e a nossa programação feita com muito carinho pra você de Salto do Lontra e todo o nosso Sudoeste, hein? 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Desejando para você um final de semana abençoado, que a sua tarde seja especial. Sejam todos bem-vindos. O nosso Sábado Livre está no ar por aqui. Vamos juntos até às 4 horas da tarde.

0: Valeu.
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2: Vem! Sábado abençoado, que bom fazer parte da sua programação, do seu final de semana, através da nossa Rádio Independência, sempre em nome dos nossos parceiros, hein? 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Aumenta o volume, tá chegando mais sucesso.

0: Esse é o Sábado Livre, sabadão maravilhoso. Tá tudo bem, tá tudo tranquilo, gente. 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Bora aqui, bora, gente. Sabadão gostoso. Destacando pra você mais sucesso já já. Eu estou de volta por aqui. Bom final de semana.
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0: Sábado Livre, sabadão gostoso. E você conferindo a nossa programação em todo o Sudoeste. Valeu, valeu. Muito obrigado pelo carinho da sua sintonia. Vamos juntos com você até logo mais às 4 horas da tarde. Aqui para Salto do Lontra, claro, para toda a nossa região. Que bom ter você por aqui. Aqui na nossa Rádio Independência. 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Vamos juntos com você aqui na nossa 94.1. Bom final de semana!
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0: É o nosso sabadão e você conferindo a nossa programação. Grande abraço, bom final de semana para você que tá chegando agora também. Quero mandar, claro, aquele alô especial aí para você que acompanha nas cidades vizinhas, gente. 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
0: 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Sábado Livre vai com você até as 4 da tarde, com todos os nossos patrocinadores, com essa galera querida e desejando para você um final de semana abençoado, tá bom? Bora que bora, tá chegando mais sucesso aqui na programação da nossa Independência.

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4: Eita, sábado livre. Tá tudo bem por aí? Tá tudo tranquilo, gente? Querida, maravilhosa. Você que tá se ligando com a gente em todo o nosso Sudoeste. Grande abraço pra vocês. Um bom final de semana. Seja um final de semana abençoado também pra você que tá trabalhando. Pra você que tá se ligando com a gente também em toda a nossa região. Grande abraço, tá certo? Sábado livre comigo, Samuel Liboni, fazendo parte aí, claro, do seu final de semana por aqui, gente. 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
4: 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Gente, já já eu volto, claro, com mais sucesso pra você, com mais recadinho. Tamo junto, bom finalzão de semana, continue com a nossa independência. Esse é o nosso Sábado Livre.
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semana cheio de muita saúde, muita coisa boa pra você, tá bom? Simbora com mais sucesso na programação do nosso Sábado Livre. Vamos juntos até as 4 horas da tarde, que bom ter você por aqui!

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Sábado Livre com você, nesse final de semana maravilhoso. Tá tudo bem por aí, tá tudo tranquilo? Que o seu final de semana seja repleto de muita coisa boa, hein? Tá trabalhando? Bom trabalho. Tá descansando? Bom descanso. Tá de férias? Coisa boa, né? Mas, claro, não deixe, claro, sempre de curtir o nosso Sábado Livre aqui na Rádio Independência. 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Gente, claro, daqui a pouquinho tem mais recadinho no nosso Sábado Livre. Boa tarde, bom finalzão de semana, ótimo sabadão para você!

Esse é o nosso Sábado Livre, sábado abençoado. Que bom estarmos juntos, hein, gente? 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
1: 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de semana cheio de muita saúde, muita coisa boa pra você, tá bom? Simbora com mais sucesso na programação do nosso Sábado Livre. Vamos juntos até as 4 horas da tarde. Que bom ter você por aqui.

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1: Eita, Sábado Livre, bom final de semana, e aí, tá tudo bem, tá tudo tranquilo, aqui é Sábado Livre com você, vamos juntos aí, trazendo, claro, muita música boa pra você, bom final de semana, um ótimo sabadão, pra galera que tá chegando agora, pra você de toda a região, curtindo a nossa Independência, o Sábado Livre.
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1: Aqui é sabadão, hein? E aí, tá tudo certo, tudo tranquilo, gente? 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
1: 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Já, tem mais recadinho, porque tá chegando mais sucesso na Independência.

Sábado abençoado, que bom fazer parte da sua programação, do seu final de semana, através da nossa Rádio Independência, sempre em nome dos nossos parceiros, hein? 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Aumenta o volume, tá chegando mais sucesso.

0: 3h49.
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7: 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Um grande abraço, bom final de semana. Continue na audiência da nossa Rádio Independência. O Sábado Livre volta no próximo sabadão. Até mais, gente. Fui!

0: 3:57.
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Muito boa tarde, na paz do nosso Senhor e Salvador Jesus Cristo. Nós estamos iniciando mais um programa, Voz da Assembleia de Deus, programa este da Igreja Evangélica Assembleia de Deus em Salto do Lontra. Tem como nosso pastor presidente, pastor Luiz Cecílio, juntamente com a sua esposa, irmã Marli Cecílio, que Deus abençoe este casal que está presidindo este campo eclesiástico. Deus abençoe a todos os irmãos que estão conosco, você que já está conectado nesta programação da Rádio Independência 94,1 FM. Que Deus abençoe a cada um dos irmãos, a cada um de

você, meu querido irmão, meu querido amigo, que Deus possa abençoar grandemente a sua vida, a sua família. Fique conosco até as 17h30 horas, que Deus tem algo especial para você nesta tarde. Nós vamos estar ouvindo louvores, a palavra de Deus, nós vamos estar ouvindo também a oração da fé. E você será impactado, você será tocado pelo Espírito Santo de Deus. Já quero deixar aqui o telefone da Rádio Independência. Talvez você quer mandar o seu recadinho, talvez você quer parabenizar alguém, você que quer pedir um louvor, uma oração. O telefone da Rádio Independência, o WhatsApp é o 46 99118 1390. É o telefone da Rádio Independência. Temos também o meu WhatsApp particular, você pode estar enviando, é o 47992791018, 99279-1018, é o meu particular, você pode estar mandando aí o seu recadinho, nós vamos estar passando o seu recado, meu irmão. Nós vamos estar ouvindo o primeiro louvor e você pode ser, neste momento, tocado pelo Espírito Santo de Deus. Após esse louvor, já voltamos com a oração da fé.

sofrendo que houve também em Cristo Jesus, pois ele, subsistindo em forma de Deus, não julgou como usurpação ser igual a Deus. Antes a si mesmo se esvaziou, assumindo a forma de servo, tornando-se semelhança de homens

Maravilha de Deus, nós ouvimos esta linda canção, este lindo louvor tocado aos nossos corações. Que esta tarde o Galileu possa vir ao encontro da sua vida e da sua família. Meu querido irmão, neste momento nós queremos já estar orando por você, pela sua casa, pela sua família. Queremos estar orando, meu querido irmão, para que você, nesta tarde, você possa, talvez você ainda não teve um encontro realmente verdadeiro com Deus. Talvez você, nessa tarde, esteja se perguntando, mas o que, que eu preciso fazer para herdar a vida eterna? A Bíblia vai nos dizer de um jovem, o chama de jovem rico. A Bíblia diz que aquele jovem, ele se aproxima de Jesus e ele pergunta para Jesus: o que hei de fazer para herdar a vida eterna? E Jesus olha para ele e diz: olha, segue os mandamentos. Amarás o Senhor teu Deus de todo o teu coração, de todo o teu entendimento, de toda a tua alma. E também ao teu próximo como a ti mesmo. E ele, no seu coração, ele disse: isso é fácil, isso eu faço desde a minha juventude. Ele fala para Jesus. E agora o Senhor Jesus diz: para herdar a vida eterna, vai e vende tudo que tem e divide com os pobres. Ali agora, naquele momento, o seu coração já ficou apreensivo, porque ele conhecia as Escrituras, ele conhecia a palavra, a Torá antiga, ele conhecia os mandamentos, mas ele ainda não tinha um encontro verdadeiro com Deus. Ele não tinha ainda um encontro realmente com o Senhor. E muitas vezes nós conhecemos pessoas que eles até gostam do Evangelho. Existem pessoas que simpatizam com a igreja. Eu gosto dos crentes, eu gosto da igreja. Mas ainda não teve um encontro verdadeiro com Deus. E nesta tarde, o dia 1º de agosto, Deus está falando ao teu coração e está dizendo: você precisa realmente ter um encontro com Deus. Assim como Zaqueu, que tinha a intenção de somente ver Jesus, ele tinha a intenção de olhar para Jesus, tinha a curiosidade de saber como era Jesus. Mas Jesus tinha um pensamento totalmente diferente. Jesus queria entrar na casa de Zaqueu e transformar a sua vida. Jesus, o pensamento de Jesus era entrar na casa de Zaqueu e mudar a história daquele homem. E assim o fez. Mas Zaqueu precisou tomar uma atitude de ir até a multidão. Talvez você está no meio da multidão, meu querido amigo, você que está me ouvindo nesta tarde. Talvez você está no meio da multidão, mas você precisa tomar uma atitude de se aproximar mais perto de Jesus. E nesta tarde, eu quero orar por você. Quero orar pela tua família, pela tua casa. Quero orar por você, meu irmão, que talvez você ainda não tomou uma atitude diante de Deus, de entregar a sua vida para Jesus. Todos os sábados, todos os programas em que eu estou aqui, eu oro, faço esta oração, para que um dia você não venha dizer: eu não tive a oportunidade. Ninguém perguntou para mim se eu queria aceitar a esse Jesus. Eu não preciso estar aí com você,
mas você pode abrir o seu coração e dizer: Senhor, eu quero uma mudança de vida, eu quero mudar a minha história, a minha situação. Então, nesta tarde, eu quero orar com você. Você que gostaria de entregar a sua vida para Jesus. Eu quero orar por você também que está afastado dos caminhos do Senhor. Você já foi crente, já serviu a Deus, já sentiu a alegria da salvação. Mas hoje você não consegue mais sentir esta alegria. Hoje você não vai mais servir a Deus. Hoje você não vai mais na igreja. Afastou-se dos caminhos do Senhor. Mas eu te convido nesta tarde a fazer esta oração de pecador arrependido. Dizer: Senhor, eu quero retornar, sentir a alegria da salvação. Eu quero orar por você também que está doente. Você que está enfermo. Você que está desenganado pela medicina. Você que precisa de um milagre da parte do Senhor. Quero orar por você, meu irmão, que está, quem sabe, trancado em um quarto, depressivo. Você não tem mais alegria de viver. Mas eu quero dizer para você, meu irmão, Jesus é a esperança para a tua vida. Jesus é a esperança para a tua casa. Jesus ainda tem esperança para a tua família. Não desanime, não desista. Continue lutando. O inimigo quer te deixar aprisionado nesta depressão. Mas o Senhor Deus quer te libertar. Quer trazer a verdadeira libertação. Quer quebrar estas correntes que te aprisionam. Ore comigo neste momento, querido Deus e eterno Pai. Senhor Deus Todo-Poderoso, Pai Santo, nesta tarde, Senhor, nós estamos aqui na Tua presença. Senhor, nos estúdios da Rádio Independência, clamando a Ti, Senhor, pois Tu és o meu Deus, o meu refúgio, a minha fortaleza. O Senhor é um Deus, ó Pai, que vai ao encontro de cada vida. O Senhor é um Deus que conhece, meu Pai querido, cada coração. E eu quero fazer, Senhor, uma oração neste momento agora. Senhor, se tem alguém aqui, Senhor, ó Pai, que está ouvindo o som deste microfone. Pai querido, que agora quer tomar uma decisão na sua vida. De aceitar a Ti como o único e suficiente Salvador da sua alma. Pai querido, vai ao encontro desta vida agora. Muda a história desta pessoa. Muda a história desta vida. Senhor, tem alguém que está ouvindo o som deste microfone. Está, Senhor, angustiado com o seu coração apreensivo. Não encontra uma saída. Já pensou no seu coração, quem sabe até mesmo de tirar a sua vida. Mas nesta tarde, Senhor, repreendendo o espírito da morte, repreendendo o espírito, Senhor, mau, que tem aprisionado esta pessoa, eu repreendo agora em nome de Jesus. Espírito mau, saia desta casa, saia desta família. Em nome de Jesus Cristo, Deus, vai ao encontro desta pessoa agora. Traz a alegria, a paz, a felicidade. Vai ao encontro, Senhor, desta família, Senhor, que não consegue mais viver em união, que não consegue mais, é só brigas e brigas, mas vai ao encontro delas agora, meu Pai, em nome de Jesus Cristo, visita este coração, visita esta família, Senhor, trazendo alegria, a esperança, Senhor, meu Pai, em nome de Jesus eu oro, Senhor, por alguém que está acamado. Traz, Senhor, a cura, traz a libertação, traz, Senhor, novamente a alegria de viver. Deus querido, Pai Santo, vai visitando, Senhor, os lares,
Vai visitando, Senhor, as casas, as famílias, que Salto do Lontra, Senhor, seja, Senhor, uma cidade próspera, abençoada, que seja uma cidade, Senhor, aonde o nosso adversário não venha destruir as famílias, aonde o nosso adversário não venha, Senhor, tentar acabar com as famílias, porque, Senhor, ultimamente o inimigo tem tentado destruir famílias, lares, pessoas, filhos, filhos brigarem com o pai, pai brigar com o filho, marido e mulher, Senhor, nós repreendemos este espírito da contenda, da fofoca, da mentira, da destruição, e nós decretamos pelo poder da tua palavra, Senhor, Salto do Lontra é do Senhor Jesus, esta cidade é do Senhor. Pai querido, abençoa, Senhor, o nosso prefeito, abençoa os vereadores, abençoa, Senhor Jesus, toda a administração desta cidade, abençoa, Senhor, os hospitais, os enfermeiros, os médicos, Senhor, abençoa, Pai querido, tira, arranca, Senhor, estas pessoas de lá. Pai querido, Pai Santo, que a nossa cidade seja uma bênção, seja próspera e abençoada. Pai querido, é o que nós te pedimos, em nome de Jesus. Amém, Senhor, e amém.

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1: Bênção de Deus, maravilha de Deus. Está passando novamente o telefone da Rádio Independência, 99-91-18-1390, 99-91-18-1390, é o telefone da Rádio Independência. Também o meu particular é o 47-99179-9279-1018, 99279-1018, esse é o meu particular, você pode estar entrando em contato conosco para estarmos ali mandando o seu recadinho. Logo, logo já estaremos mandando um abraço e um recadinho a todos os irmãos que estão conosco, participando conosco. Você que quer parabenizar alguém, né? Maravilha de Deus. Ontem, ou melhor, na quinta-feira, tivemos o nosso grande abençoado culto da campanha, culto de vitória, com o tema Atitudes que Geram Milagres. Deus tem abençoado grandemente esta campanha. Deus tem falado conosco através das mensagens, através dos pregadores que vêm trazendo, transmitindo uma palavra de Deus aos nossos corações, e sentimos a graça de Deus a cada mensagem. Talvez você, meu querido irmão, amigo que está me ouvindo, se você quer fazer um propósito com Deus. Talvez você que mora na região, talvez você não mora necessariamente em Salto do Lontra, mora nas regiões vizinhas, Nova Prata, Santa Isabel, você que mora em Nova Esperança do Sudoeste, e você, meu querido irmão, gostaria de fazer um propósito com Deus. Eu te convido, venha ser tocado pelo Espírito Santo. Deus tem nos abençoado, Deus tem falado conosco através das campanhas, através de cada culto que nós realizamos, cada momento, cada palavra, cada louvor que nós ouvimos, o Senhor Deus falando conosco. É o Senhor Deus falando aos nossos corações. Por isso, meu querido amigo, meu querido irmão, meu querido ouvinte que está me ouvindo nesta tarde, que você possa, meu querido irmão, fazer um propósito com Deus. É através da sua atitude que virá a ação do Senhor. Aquela mulher do fluxo de sangue, aquela mulher estava excluída da sociedade. Aquela mulher, ela estava solitária. A Bíblia diz que ela já tinha gastado todos os seus bens. Se ela tinha gastado todo, é porque ela tinha bens. Mas a Bíblia vai dizer que ela vê que Jesus está passando. E ela diz: se eu somente tocar nas vestes de Jesus, se eu somente tocar nos vestidos de Jesus, eu serei curada. Mas ela sabia que ela não podia ficar parado. Aquela oportunidade era uma oportunidade única, exclusiva. Era uma oportunidade que ela não podia perder. Então ela tomou uma atitude de ir até Jesus. E quando ela toma essa atitude, ela vai e ela toca na orla das vestes de Jesus. Ela toca na barra das vestes de Jesus. E quando ela toca ali nas vestes de Jesus, Jesus para na hora. E quando Jesus para, Jesus olha e diz: alguém me tocou. Os discípulos olham um para o outro. E Pedro, acredito eu que Pedro toma a palavra e diz: Senhor, mas a multidão te oprime, a multidão te aperta, a multidão te empurra para lá e para cá, e o Senhor pergunta quem é que te tocou. Mas naquela hora o Senhor sabia que alguém tinha tomado uma atitude diferente. Então, através das nossas atitudes é que tem a reação do Senhor. E Jesus, ele para e diz: alguém tocou em mim diferente, porque eu senti que de mim saiu virtude. Naquela hora, aquela mulher se aproxima de Jesus e diz: Senhor, fui eu que toquei. E Jesus, naquela hora, cura não só o seu corpo, mas perdoa os seus pecados. E ele diz: vai, grande é a tua fé. Então aquela mulher saiu curada por causa da sua atitude. E eu pergunto para você: qual é a atitude que você tem tomado, meu irmão? De buscar a Deus ou de deixar passar a oportunidade? Não deixa passar a oportunidade, meu amigo. Não deixe passar a oportunidade, meu irmão. Jesus está, neste momento, está dizendo para você: tome uma atitude. E nós estamos nesta campanha de atitudes que geram milagres. Então, através da sua atitude, é que virá o milagre da parte de Deus. Não fique parado, não fique de braços cruzados. Tome uma atitude. E eu tenho certeza que Deus estará abençoando a sua vida. Nós vamos estar ouvindo mais um louvor neste momento. E logo voltamos com os recadinhos, os irmãos que estão participando conosco.

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1: E Jesus, ordenando os discípulos, disse: ide e entrai na cidade, e encontrareis um homem levando um cântaro de água. Segui-o esse homem, e ide até a casa em que ele entrar. E entrando vós também direis ao pai de família: assim diz o Senhor, onde está o aposento em que hei de comer a Páscoa com os meus discípulos? E ele então vos mostrará um lindo cenáculo mobilado. Ali preparai-o a Páscoa para que a comamos. Com esse versículo da palavra de Deus, nesta linda e maravilhosa tarde de sábado, dia 1º de agosto, eu quero, com muito prazer e com muita satisfação, cumprimentar com a doce e bendita paz do Senhor Jesus a todos nossos queridos e amados irmãos, os ouvintes do programa Voz da Assembleia de Deus. Também cumprimento os nossos amigos, irmãos e irmãs que nos acompanham também pela rede social, os nossos amigos internautas. Por que não dizer também, saudar e cumprimentar com a paz do Senhor Jesus a equipe apresentadora, hoje, na pessoa do nosso irmão presbítero Everton, o missionário Everton, estando ele com ele também o nosso sonoplasta eficiente, nosso amigo Iago. Todos que demais participarem dessa programação, ou presente ali nos estúdios, ou ouvindo a programação, vai então a nossa saudação, nosso abraço, nosso carinho, nosso respeito a todos de uma maneira especial. Devo dizer que para mim sempre constitui-se um motivo de grande prazer e de muita alegria poder participar desta programação, seja presente nos estúdios ou através do áudio, através da rede social, participando e deixando a minha participação, a palavra pastoral, os avisos da obra de Deus e o incentivo ao povo de Deus e aos amigos a continuarmos servindo ao Senhor com amor, alegria e dedicação à obra do Senhor. Como disse, 1º de agosto, já foi embora o mês de julho, e hoje estamos aí então iniciando mais um mês pela graça e pela misericórdia do Senhor nosso Deus. Meus queridos e prezados irmãos, os dias passam rapidamente, os meses voam e os anos, numa velocidade muito grande, vão passando. Tudo isto nos informa e nos institui a dizermos que a vinda do Senhor está próxima. A volta do Senhor está próxima. Aleluia! E este dia está chegando, meus queridos. Estejamos, pois, prontos e preparados. Como disse o profeta: prepara-te, ó Israel, para encontrares com o teu Deus. O nosso encontro com Ele, como disse Paulo, a nossa reunião com Ele, será uma reunião de alto nível, de alta envergadura espiritual, o dia em que nós nos reunirmos com o nosso Mestre, e ali estaremos para sempre com o Senhor, diz-nos a palavra de Deus. Pois bem, meus amados e queridos, os versículos que eu citei no início da minha fala vêm dizer e nos informar do desejo que Jesus tinha de comer com os discípulos a última Páscoa, sendo assim realizada naquela casa daquele homem, daquele pai de família, que os discípulos, obedecendo a ordem de Jesus, foram e acharam o lugar como Jesus já tinha lhes profetizado. E ali fizeram preparativos e ele comeu a Páscoa. No final da Páscoa ele disse: olha, agora eu vou passar para vocês esse pão. Depois de abençoar, dizendo: esse pão aqui é o meu corpo que vai ser entregue por vocês. Comam dele todos. De igual modo, depois de comerem, ele tomou o cálice, abençoou e disse: agora bebam dele, todos vocês, porque este é o meu sangue que eu vou derramar em favor de vocês, o sangue da nova aliança feita convosco. Diz na palavra que então ali Jesus instituiu a primeira Santa Ceia, dando uma ordem para os seus discípulos, dizendo: fazei isto todas as vezes que comerdes esse pão e beberdes esse cálice, em memória de mim. Aleluia! Sendo assim, o programa de hoje, vamos falar um pouquinho sobre o que vai acontecer amanhã, querendo Deus. Primeiro domingo do mês, como de costume, o grande culto da família e também a ministração, a celebração da mesa do Senhor. O que Jesus fez há 2000 anos atrás, a ordem que ele deu vem sendo realizada e obedecida em nossos dias também. Aleluia! Portanto, desde já, o meu convite para amanhã à noite, a minha convocação a todos os membros do campo de Salto do Lontra se reunirem para juntos participarmos mais uma vez do corpo e o sangue de nosso Senhor Jesus Cristo. Pois bem, meus amados, o nossos aniversariantes da semana, tem uns quantos irmãos e irmãs que aniversariaram, vou fazer menção de um que me veio agora à mente, que é a nossa querida irmã Neide Sarturi Lazzarotto, pastora Neide, esposa do nosso presidente de honra, pastor Eteuvino. Neste dia 29, esteve completando mais um ano de vida. Eu quero desejar à irmã Neide, em nome da irmã Marli, toda a minha família, e por que não dizer em nome do campo, muitas felicidades e muitos anos de vida, acompanhado com as doces, ricas e preciosas bênçãos do Senhor. Irmã Neide, serva de Deus, que trabalhou por 2 vezes, junto com o pastor Eteuvino, dirigindo esse trabalho aqui em Salto do Lontra, fazendo um trabalho maravilhoso para Jesus e hoje, jubilados, mas continuam nos ajudando nesta tão grande obra. No nome da irmã Neide, eu estendo os parabéns a todos os demais e as demais aniversariantes da semana. Que Deus lhes conceda muita paz e alegria e muitas felicidades. Meus queridos e amados, hoje teremos, além desse culto radiofônico que está sendo realizado agora, das 16 às 17h30, pela nossa Independência de Salto Lontra, teremos também nossos 4 cultos nas congregações. Hoje, culto abençoado lá na Barra do Lontra e também lá na Santa Helena, com o presbítero Antônio e evangelista Ailton. Todos os irmãos estão aí convidados para este maravilhoso culto da família. Na linha Barra Bonita e no Jardim Primavera, também haverá culto na noite de hoje, só que por motivo de força maior, por causa de um trabalho que teremos no final de semana que vem, trabalho especial, então hoje será culto também com a Santa Ceia do Senhor, Jardim Primavera e Barra Bonita, com a Santa Ceia do Senhor. Na Santa Helena e na Barra do Lontra, a Santa Ceia será no próximo sábado, se Deus quiser. Muito bem, então, escolha uma dessas congregações nesta noite e venha comigo, vamos comigo, adorar a Deus na beleza da sua santidade. Aproveite, meu irmão, o final de semana maravilhoso. Agradeça a Deus pela semana que encerra hoje, dentro da casa do Senhor, fazendo um lindo encerramento para a glória do Senhor. Amanhã, pela manhã, 8h30 até às 10, nossa maravilhosa Escola Bíblica Dominical. Venha comigo aprender a palavra de Deus. Tivemos na manhã de hoje também uma manhã de consagração, uma gloriosa manhã de consagração no nosso templo, foi uma bênção. Irmãos e irmãs ali presentes, orando, jejuando, consagrando a nossa vida para o encontro com a Santa Ceia amanhã à noite. Muito bem, à noite o grande culto, a mesa do Senhor servida neste domingo para todos os membros em comunhão. Prezados irmãos, final de semana que vem será a festa do Círculo de Oração das Irmãs lá na Barra Bonita. Sexta-feira à noite será o início do grande trabalho abençoado por Deus ali com o irmão Ivandel e pastor Darcy, pastora Maria, Mazeli, todos irmãos e irmãs. Sexta-feira e sábado, duas noites de grande relevância. Eu quero convidar desde já e convocar as demais congregações do campo, as outras três congregações, para na sexta-feira, visto que não tem culto na congregação, então venham cooperar com as irmãs da Barra Bonita, com todos os irmãos ali, vai ser uma benção, porque no sábado, aí então as outras congregações terão o seu culto normal, certo? Pastor José Reginaldo estará ministrando a palavra de Deus, vindo lá de Santa Catarina. Muito bem, meus amados, a obra de Deus continua triunfantemente no campo de Salto do Lontra. E daqui 15 dias, querendo Deus, é a grande festa de encerramento, né? Por que não dizer, congresso da sede, aí congresso do Círculo de Oração das Irmãs, onde estará ministrando nos dias, desde o dia 14 até o dia 16, irmã Rosíris Martinez, ali da cidade de Foz do Iguaçu. No dia 14, ela vai ministrar no Jardim Primavera, e no sábado e no domingo, aqui na sede, será um trabalho de grande relevância espiritual. Eu encerro por aqui a minha participação e agradeço a atenção de todos nossos amados e queridos irmãos, ouvintes e internautas. Não desliguem seus aparelhos, porque logo, logo vem aí já a mensagem poderosa da Palavra de Deus e a oração da fé em teu favor. Até sábado próximo, querendo Deus, e nós dizemos: Cristo em vós, esperança da glória. Amém.
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Maravilha de Deus, meus queridos irmãos, nós ouvimos esta linda canção, ouvimos também a palavra do Senhor, os avisos da obra de Deus pelo nosso pastor presidente, pastor Luiz Cecílio, né? Que bênção de Deus, Deus continue abençoando. Meus irmãos, queremos aqui parabenizar os nossos irmãos que aniversariaram. Durante esta semana temos aqui nosso jovem Natan Felipe Lazzarotto, né, que aniversariou na terça-feira, se não me falha a memória. Que Deus abençoe jovem Natan, que é neto do nosso pastor presidente, pastor Luiz Cecílio. Deus abençoe, querido jovem, em nome da Madslo, quer te parabenizar. Que Deus abençoe grandemente a sua vida, a sua família, a sua casa. Que Deus possa continuar lhe usando, nosso músico ali no Templo Sede também, Natan. Nós carinhosamente o chamamos de Natanzinho, né? Natan é uma bênção de Deus para a nossa igreja, tem ajudado. Que Deus continue abençoando. Desejamos que as bênçãos de Deus te alcancem a cada dia. Deus abençoe, jovem Natan. E na quarta-feira também aniversariou o jovem Leonardo Werner. Jovem Leonardo que mora lá na congregação da Barra Bonita, né? Filho da irmã Rose, irmão da Ágata, do irmão Amarildo. Que Deus abençoe esta família abençoada. O Leonardo também esteve aniversariando nesta semana. Que Deus abençoe grandemente a sua vida. O Léo, aí Deus está usando ele no louvor. Deus está abençoando grandemente a vida do Léo. Que Deus possa abençoar, meu querido irmão. Receba o nosso carinho também da Umadslo. Nosso carinho, gratidão pela sua vida e pela sua família. Que as mais ricas bênçãos de Deus esteja sobre você. Amém, Léo? Deus abençoe o Léo, Natan. Também vamos estar aqui parabenizando a nossa irmã, pastora Neide, esposa do pastor Etelvino. Que Deus abençoe. Foi nossa pastora há alguns anos ali na cidade de Timbó. E que Deus continue abençoando grandemente sua vida, irmã Neide. Sempre foi uma bênção de Deus, uma referência para as nossas vidas, né, meus irmãos? Deus abençoe a todos. Talvez o seu nome não foi falado aqui, mas receba o nosso carinho, o nosso abraço, a nossa gratidão. Quero mandar um abraço aqui também para a irmã Denise. A irmã Denise também aniversariou ali no início da semana. Que Deus abençoe a irmã Denise. Esposa do irmão Miguel. Deus abençoe grandemente a todos os irmãos que aniversariaram. Temos aqui um recadinho também do irmão Ivanor. Temos aqui um recadinho do irmão Ivanor também. Ele agradece a Deus pelos irmãos que estiveram ontem lá. Ele disse que foi um culto abençoado. Deus abençoe. Irmão Ivanor, mais conhecido como missionário Foguinho, né? Deus abençoe grandemente.

Wars ali. Parece que deram um jeito ali de fazer, estão fazendo um torresmo ali, né? Então que Deus abençoe, nós só passa o endereço aí que nós vamos dar uma chegadinha aí para ajudar os irmãos, amém? Maravilha de Deus, quero mandar um abraço a todos os irmãos, irmão Natalino e a irmã Rose lá da congregação Barra do Lontra, a irmã Maria, Pavão também, seu esposo, a todos os irmãos ali da congregação da Barra do Lontra, na direção do presbítero, dirigente, presbítero irmão Antônio Pedroso, que Deus abençoe grandemente a todos os irmãos da congregação da Barra Bonita, na direção do dirigente Ivandel, juntamente com a irmã Zeli, também na congregação do Santa Helena, na direção dos dirigentes ali, evangelista irmão Ayrton e a irmã Maria também. Deus abençoe a todas as congregações do Jardim Primavera. Quero mandar um abraço ali para a família Pétrica, todos os irmãos, que Deus abençoe grandemente a vida dos irmãos ali do Jardim Primavera, que Deus possa abençoar a vida dos irmãos. Hoje, como o pastor já falou, nós temos ali o nosso culto de Santa Ceia do Senhor. Cremos no agir de Deus. Que Deus abençoe as nossas vidas e eu tenho certeza que Deus fará o extraordinário. Cada culto, tivemos um culto ali quarta-feira, um culto abençoado, Deus usou poderosamente. Diácono irmão Ezequiel, lá da cidade de Indaial, esteve ministrando para nós ali. Deus usou poderosamente. E hoje não será diferente, meu irmão. Você que mora na região, aqui, e quer participar conosco, nós temos ali na rua Santa Mônica, número 76, no Jardim Primavera. Aquela congregação ali, linda, toda azul. Linda, linda, é a nossa congregação do Jardim Primavera. Bênção de Deus. Nós vamos tocar um louvor aqui, agora com Opus Dei, oferecendo a todos os aniversariantes, a todos os irmãos que entraram em contato conosco. Quero louvar a Deus também, quero mandar um abraço aqui para minha esposa, que está ali ouvindo a programação, e com ela aqui também está Diácono Rogério Jacques, estão ali, né, juntamente sua esposa e irmã Juscelene, Deus abençoe, vieram ali nos visitar. Deus abençoe, estão ouvindo a programação. Receba o nosso abraço, o nosso carinho. Que Deus abençoe a vida dos irmãos. Então receba este louvor para todos os aniversariantes que estão conosco.

0: Família de Deus, nós ouvimos aí este louvor abençoado. Só corrigindo aqui, meu irmão, o irmão Marcos Rogério é presbítero, não é diácono, presbítero, perdão. Corrigindo aqui então. Amém, meus irmãos? Que bênção de Deus. Vamos estar ouvindo a palavra do Senhor neste momento. Convido você, meu querido irmão, que está me ouvindo, nesta hora, você que tem a sua palavra em mãos, a palavra de Deus em mãos, a Bíblia Sagrada, vamos ler uma palavra que se encontra no Evangelho segundo escreveu João, capítulo 8, verso de número 31 a seguir. Que diz assim a palavra do Senhor. E Jesus dizia, pois, aos judeus que criam nele: se vós permanecerdes na minha palavra, verdadeiramente sereis meus discípulos, e conhecereis a verdade, e a verdade vos libertará. E responderam-lhes: somos descendência de Abraão, e nunca servimos a ninguém, como dizes tu, sereis livres? Respondeu-lhes Jesus: em verdade vos digo, que todo aquele que comete pecado é servo do pecado. Ora, o servo não fica para sempre em casa, o filho fica para sempre. Se, pois, o Filho do Homem vos libertar, verdadeiramente sereis livres. Amém? Bênção de Deus, meus irmãos. Nós ouvimos esta palavra maravilhosa, esta palavra abençoada, que veio aos nossos corações. A verdadeira liberdade, ela se encontra em Cristo Jesus. Muitas pessoas, elas acabam dizendo, não, porque aquele que serve a Deus, aquele que é crente, ele é uma pessoa escravo, é uma pessoa que não tem liberdade. Muito pelo contrário, nós somos uma pessoa livre. Nós somos pessoas que fomos libertos, fomos livres do pecado, pelo sacrifício de Jesus Cristo na cruz do Calvário. Nós estamos antecedendo o dia da Santa Ceia do Senhor. Já foi falado aqui pelo nosso pastor presidente, pastor Luiz Cecílio, acerca do sacrifício de Jesus. O sacrifício que, quando ele um dia olhou para mim, para você, meu querido irmão que está me ouvindo, ele sabia que eu e você sozinho não conseguíamos nos libertar. Sozinho nós não conseguiríamos ter esta liberdade. Sozinho nós seríamos escravos, escravo do pecado, escravo de tudo aquilo que nos acarreta, que nos carrega, que nos vem sobre os nossos ombros. E Jesus, então, ele olha e vê que nós precisaríamos sermos libertos por ele. Nós vivemos em um mundo que fala muito sobre liberdade. As pessoas pregam uma liberdade que não existe. Muitas pessoas continuam presas ao pecado. Estão presos ao medo, estão presos a culpas, quem sabe culpas do passado. Estão presos à condenação. Estão presas a vícios. Não tem uma libertação, não tem uma liberdade de viver. Estão escravos, são escravos do vício, do medo. Escravos da culpa. Quantas pessoas que vivem com aquela culpa por algo que aconteceu, quem sabe no passado, e hoje elas não conseguem mais sorrir. Não consegue viver uma vida normal, são escravizados. E o pecado vai aprisionando. O pecado vai sufocando a pessoa que nasceu para ser livre. Agora ela vive em uma vida, em um círculo fechado. Não tem liberdade de sorrir. Você conversa com a pessoa, ela não tem esperança de viver. Ela não quer viver. E de que maneira que vive esta liberdade? A verdadeira liberdade só encontramos em Cristo Jesus, que fez o sacrifício da cruz do Calvário, verteu o seu sangue. E quando ele verte o seu sangue, dá aquele brado de vitória: Pai, está consumado. A partir deste momento, a Bíblia diz que o véu se rasgou de alto a baixo. E ele diz: agora vocês estão livres. Vocês estão livres de toda culpa. Vocês estão livres da condenação. E o apóstolo Paulo, sabendo disso, ele escreve Romanos capítulo 8 e diz: nenhuma condenação há. Mas ele vai colocar uma vírgula e dizer: para aqueles que estão em Cristo Jesus de Nazaré. Não existe liberdade fora de Jesus. Não existe liberdade longe de Jesus. Não existe uma liberdade longe da palavra de Deus. Você pode viver até o momento, mas chega um momento em que você não consegue mais, porque aquilo te escraviza, o pecado te escraviza, o vício te aprisiona. E Jesus, nesta tarde, está dizendo: eu quero te libertar, eu quero tirar este fardo pesado que você carrega, eu quero tirar esta culpa que você carrega no teu coração, na tua vida, na tua alma. Essa culpa que te aprisiona, os pensamentos que te aprisionam, talvez a culpa do passado, talvez por você viver uma vida errada, você não conseguiu ser feliz no seu casamento, talvez por uma vida errada em que você vivia, você não conseguiu ser feliz com a tua família, com os teus filhos. E hoje você carrega essa culpa no teu coração, dizendo: eu não fui um bom pai, eu não fui um bom marido, eu não fui uma pessoa boa, eu trouxe só coisas ruins para minha família. E hoje você vive com esse peso do pecado, hoje você vive com este peso desta culpa sobre os teus ombros. Mas Jesus, nesta tarde, está dizendo: eu quero libertar, eu quero trazer a cura para a tua alma, eu quero trazer a liberdade para a tua alma, eu quero trazer a liberdade para a tua vida. Não fique se culpando pelo passado, esqueça o passado que ficou. Jesus quer trazer você para uma verdadeira liberdade, mas esta liberdade só encontramos em Jesus Cristo de Nazaré. Você pode correr para todos os lados. Você pode correr para todos os lugares. Se você não tiver Jesus Cristo na tua vida, você não vai conseguir ser uma pessoa livre. A libertação, ela começa permanecendo na palavra. O verso 31 vai dizer assim, ó: se vós permanecerdes na minha palavra, sereis verdadeiramente meus discípulos. O discípulo, ele segue os passos do seu Senhor. Os discípulos, eles seguem os passos do seu Mestre. Conhecer a verdade, meu querido irmão, exige um relacionamento com Cristo. Tem pessoas que dizem: não, eu quero ser livre, eu sou uma pessoa livre para fazer o que eu quiser. Mas se você não tiver Jesus na tua vida, o verdadeiro libertador, se você não tiver Jesus Cristo na tua vida, meu irmão, você nunca será livre. Você nunca será uma pessoa livre, uma pessoa liberta. Você pode até pensar na sua mente, não, eu sou uma pessoa livre, eu faço o que eu quero. Você já viu um jovem quando ele quer sair da casa do pai? O pai ensina, o pai mostra o caminho, dizendo, meu filho, você precisa andar por este caminho. Mas o jovem rebelde, ele não ouve o conselho do pai, ele diz, não, eu quero ser livre, eu quero fazer o que eu quiser, eu quero fazer o que a vida manda, eu quero fazer, eu quero me mandar. E aí ele sai da casa do pai, não ouve os conselhos do pai. E você sabe bem, talvez você é jovem, você esteja me ouvindo nesta tarde, você sabe bem o que acontece. Tudo aquilo que começa mal, termina mal. Se você não ouve a voz do teu pai, não ouve a voz da tua mãe, você não vai, é muito dificilmente você vai conseguir ter uma vida de sucesso. Se você não ouve as pessoas mais velhas, dificilmente você vai ter uma vida própria, uma vida abençoada. Tem pessoas que batem no peito dizendo, não, eu vou viver a minha vida. Eu sei viver a minha vida, eu vou viver do jeito que eu quero. E acaba se dando mal, acaba quebrando a cara. Porque não quer ouvir um conselho, acha que a liberdade é isso. E trazendo para um lado espiritual, meus irmãos, é da mesma forma, tem muita gente que bate no peito dizendo, eu não preciso de Cristo, eu não preciso de igreja, eu não preciso de Deus, eu faço o que eu quero, eu me mando, o corpo é meu, eu faço o que bem entender. Mas se nós não ouvirmos a palavra de Deus, não praticar a palavra de Deus e não perseverar na palavra, nós vamos ser pessoas frustradas. Nós seremos pessoas que lá na frente nós vamos olhar e dizer, por que que eu não aprendi com a palavra de Deus, com o Evangelho? Jesus estava a todo momento querendo nos dar esta carta. Quando um escravo, ele era livre, ele ganhava uma carta ali, ele ganhava um documento que ele era uma pessoa livre. Mas nós vivemos com este peso, tem pessoas que vivem com este peso da culpa, eles vivem aprisionados, assim como escravos. O próprio Jesus disse, eu já não chamo mais de servos, mas eu chamo de meus amigos. O servo, ele tem que trabalhar, ele tem que obedecer ao seu Senhor. O amigo, ele é íntimo. Ele é livre para ir e vir a hora que quiser. Meu irmão, talvez você precisa de uma libertação para a tua vida seguir à frente, para a tua vida ir adiante. Talvez você precisa deste libertador que é Jesus Cristo. Mas você precisa dizer, Senhor, eu quero ser livre. Assim como um passarinho preso em uma gaiola. Quando abre aquela gaiola, ele sai e vai voar. Assim Jesus quer fazer com você, meu irmão. Você está escravizado pelo mundo. Você está escravizado pelos problemas. E você não está entendendo que Jesus Cristo quer libertar você desta culpa que você carrega nos teus ombros. Jesus quer libertar você daquilo que você está trazendo, esta bagagem que você está trazendo. Mas o Senhor Jesus quer tirar esta bagagem, este peso desta culpa que você carrega. Ele quer te ver livre. Ele quer te ver uma pessoa liberta. Uma pessoa que não precisa de droga para ser feliz. Uma pessoa que não precisa de cigarro para ser feliz. Não precisa beber bebida alcoólica. Cachaça para ser feliz. Infelizmente, existem muitas famílias que vivem um trauma. Porque para ser feliz precisa beber, para ser feliz precisa se drogar, para ser feliz precisa usar todo tipo de droga, não. Para ser feliz, nós precisamos de Cristo na nossa vida. Nós precisamos de libertação na nossa vida. E aonde eu encontro libertação? Aos pés do Senhor Jesus. Me desculpe, meu amigo, você que está me ouvindo, mas se você não procurar ajuda, se você não procurar o Senhor Jesus para ser liberto, você não vai se libertar sozinho. Você não vai conseguir. Porque Satanás tem segurado, tem te agarrado. E sozinho, meu irmão, você não vai conseguir. Mas Jesus está disposto a trazer esta libertação para a tua vida. A trazer esta libertação para a tua alma. Jesus quer te libertar. E quer fazer você uma pessoa livre para servir a Ele. A verdade é uma pessoa que Jesus declarou. Em João 14, capítulo 14, verso de número 6, vai dizer que Jesus disse: eu sou o caminho, a verdade e a vida. Chega de viver neste mundo de mentira. Chega de viver neste mundo de falsidade. Chega de viver neste mundo de faz de conta. Chega de viver neste mundo onde você olha para as pessoas e diz: está tudo bem, mas dentro do teu coração você está gritando, a tua alma está gritando. A tua alma está implorando, está gritando por socorro. E Jesus Cristo é o teu socorro. Jesus Cristo é o teu socorro na hora da angústia. Na hora em que ninguém te vê, na hora em que teu esposo não te vê, na hora em que tua esposa não está com você, na hora em que teu pai, tua mãe não está com você, é Jesus que está te contemplando, é Jesus que está te olhando, é Jesus, é a verdade. Chega de viver este mundo de falsidade, este mundo onde te faz de conta, tudo faz de conta. Jesus quer que você viva na verdade. E Ele disse: eu sou o caminho, a verdade e a vida. Jesus não disse, o pastor Luiz, ele frisa sempre uma palavra em uns cultos fúnebres. Eu gosto muito de ouvir o pastor Luiz ministrar em um culto fúnebre, onde ele frisa muito dizendo: não existe outros caminhos. Jesus não disse: eu sou um dos caminhos, não. Jesus disse: eu sou o caminho, a verdade e a vida. O único caminho é Jesus. A verdade não é apenas, meu irmão, um conceito, é Jesus Cristo. Quem conhece a Jesus, ele conhece a transformação de vida. Quem conhece Jesus, conhece a transformação, a mudança de vida. E o pecado, meu irmão, ele está aqui para te escravizar. Todo aquele que pratica o pecado é escravo do pecado. Verso 34. O pecado, ele promete prazer, mas ele produz a escravidão. Ele produz somente a escravidão. Ele aprisiona, meu irmão, a mente. Ele aprisiona o coração, a consciência, o relacionamento. Ele quer te aprisionar dentro de uma casa, dentro de um quarto. Ele quer que você viva preso a um vício. Ele quer que você viva preso a uma culpa e carregue contigo todos os dias esta culpa, este peso, esta bagagem. Mas Jesus Cristo te convida nesta tarde. Jesus Cristo te convida para ser liberto por Ele. Liberte a tua mente, o teu coração, a tua consciência. E assim os teus relacionamentos serão bem sucedidos, abençoados, prósperos. Não deixe a culpa tomar conta da tua vida. Não deixe a culpa te escravizar. E Jesus disse: o Filho liberta. Se pois o Filho vos libertar, verdadeiramente sereis livre. Quem é o Filho? É Jesus. Se Jesus te libertar, você será liberto de verdade. Você não vai viver um conto de fadas. Você não vai viver uma história de carochinhas, não. Você vai viver uma vida tranquila, uma vida liberta, uma vida transformada. A libertação que Jesus te oferece é diferente. Primeiro, Ele perdoa os teus pecados. Depois, Ele te faz ter paz consigo mesmo e também com Deus. E Ele te dá uma nova identidade quando você é liberto, meu irmão. Quando você é transformado, Ele te dá uma nova identidade. Chega de viver esta vida frustrada. Chega de viver esta vida de derrota. Chega de viver esta vida de angústias. Jesus te convida para uma vida nova, uma vida em abundância. Aonde Ele diz para você, meu irmão: eu quero cuidar dos teus negócios. Eu quero cuidar do teu relacionamento. Eu quero cuidar da tua família. A pergunta: você conhece a Cristo? Você conhece verdadeiramente a Cristo? Que é Ele que nos liberta. Eu já quero orar pela tua vida, mas eu quero deixar esta pergunta para você. Eu não estou perguntando se você ouviu falar de Jesus. Eu não estou perguntando para você se você ouviu falar de Cristo. Se você conhece a Bíblia, não. Eu vim aqui te perguntar: você conhece? Você conhece verdadeiramente o libertador? Será que você realmente conhece esse libertador? Permaneça na palavra e conheça Cristo. Experimente esta liberdade que somente Cristo pode te dar. A verdade não é apenas, ela não informa, mas ela transforma a vida de quem é transformado por Cristo. E esta pessoa, ela conhece a verdadeira liberdade. Eu quero orar pela tua vida, meu irmão. Quero orar pela tua casa. Quero orar por você. Talvez você ouviu esta palavra. Talvez você ouviu neste momento esta humilde, simples palavras, mas com um objetivo. Jesus quer te libertar. Jesus quer mudar a tua história. Um dia talvez você participava da mesa do Senhor e você não participa mais. Reveja estes conceitos. Seja transformado, seja liberto. Querido Deus e eterno Pai, nós oramos, Senhor, neste momento. Eu creio na Tua palavra, Senhor. Eu creio que o Senhor é um Deus que pode todas as coisas. Eu creio que o Senhor é um Deus que transforma, que liberta, que cura, Senhor, as feridas da alma. Jesus, venha tirar, Senhor, este fardo pesado que esta pessoa carrega, Senhor, da culpa, do vício. Liberta, Senhor, esta pessoa para que ela viva, Senhor, uma vida transformada. Pai querido, vai ao encontro desta pessoa agora. Muda a história dela, Pai. Em nome de Jesus, liberta, Senhor, este homem e esta mulher dos vícios. Liberta, Senhor, das culpas. Liberta, Senhor, de todo mal, para a glória do Teu nome. Amém e amém. Que Deus abençoe, meu irmão. Chegamos ao final desta programação e nós desejamos a todos um excelente final de semana. E lembre-se, não ter tempo para Deus é viver perdendo tempo. Até o próximo sábado, se Deus quiser, em nome de Jesus.
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0: 5h46.
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0: 6:03.
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1: Oi, pessoal, bem-vindos ao melhor final de semana aqui do seu rádio, para você que tá conectado junto com a gente em mais uma edição do nosso Conexão Mix. Chegando, feliz da vida em encontrar você e você também nesse final de semana maravilhoso aqui na sua rádio favorita, hein? Bom final de semana para todo mundo. A partir de agora, só música legal para você curtir, energia lá em cima, tá certo? Para começar, tem PPA, Pedro, Paulo e Alex com Country Beat.

0: Os irmãos Henrique e Juliano cantando aqui pra gente no melhor final de semana aqui do seu rádio, hein? Seja isso! Essa música é do ano de 2024, hein? Uma música incrível, gente. Ela faz parte do álbum Manifesto Musical 2, hein? E fala sobre alguém que decidiu não dar outra chance pro seu ex-amor. Ainda teve Lucas Morato cantando aqui pra gente. A nossa coleguinha Simone Mendes cantou a música Direitos Iguais. Essa música lançada em março deste ano, hein? Uma das mais tocadas no Brasil. E abrimos a edição do nosso Conexão Mix deste final de semana com PPA, Pedro, Paulo e Alex e os figuraças do Country Beat, animando aqui o nosso final de semana, hein? Pra você que ligou o rádio agora, bem-vindos à melhor programação. Esse é o nosso Conexão Mix, uma programação gostosa, pensada a dedo, gente, preparada com muito amor e carinho pra que você curta muita música boa.
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0: 618.
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3: Olha, o Leonardo lançou a regravação da música Amanhã. Essa música é do ano de 2001, hein? E recentemente ele regravou no novo projeto dele Uma História Sem Fim, que celebra e comemora aí os seus 40 anos de carreira, hein? E que venha mais 40 por aí, Leonardo.

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0: Luan Santana, o nosso showman, o papai, queridão, o esposo da Jade Magalhães, hein? Luan Santana com o seu olho marrom. Ainda teve Vitor Clay, porta-retrato, junto da dupla Jorge Matheus, Zara Larsson. E também teve Leonardo Amanhã. Essa música é linda demais, né? Essa regravação ficou boa demais. As músicas que você gosta, a gente toca, sem dúvidas, no melhor final de semana, hein? Meu muito obrigado pra você que tá conectado com a gente, você que tá aproveitando o fim de semana só de boa, curtindo, né? Muita curtição por aí, é? Tá trabalhando? Tá na lida? Bom trabalho também, viu? Esteja onde você estiver, a nossa gratidão pela amizade, pela companhia, eu te garanto 2 horas de muita música boa.
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3: 6h30.
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2: 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Salve, salve, simpatia. Já estamos de volta no nosso Conexão Mix. A maior audiência aqui do seu final de semana, hein? Uma música melhor do que a outra, gente. Tá na hora de curtir o som do Panda. Ê, Panda!

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0: 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Esse trio, hein, vou te contar, é sucesso garantido. Matheus e Cauã, junto da Laona Prado. Ainda teve Guilherme Benuto. Assunto Delicado, teve a participação do comandante Xan de Avião. A Alnatan cantou aqui pra gente com o Zé Vaqueiro. E abrimos a sequência com ele, que por onde passa, arrasta multidões, hein? O Panda, ele sim, cantou aqui pra gente no nosso Conexão Mix. A maior audiência do rádio no seu final de semana. Valeu demais pela amizade, pela companhia, pelo carinho da sua audiência. Já já eu volto com mais sucessos. Continue com a gente no Conexão.
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3: 6h44.
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0: 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Estamos de volta, gente, com mais músicas. Esse é o nosso Conexão Mix, que está junto de você, levando alegria, levando as melhores músicas também. É hora de Matheus Vargas e Kleber e Cauã. É hora de Desocupa.
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0: Polima, o nosso embaixador, cantando aqui pra gente. Essa música aqui é de março deste ano, hein? Ela faz parte do álbum dele, que chama-se Feito à Mão, hein? E foi gravada de forma intimista em sua pequena casa, pequenininha, né? Lá em Goiás. O embaixador cantando aqui pra gente. No nosso Conexão também teve Hugo e Guilherme, Vazou na Braquiara. Jovem Dionísio, acorda, acorda, Pedrinha, aquele hit que embala e que anima o seu fim de semana. Por falar em embalar, também teve a poderosa Anitta com a Shakira. E abrimos esta sequência de sucessos com a dupla Kleber e Cauã e Matheus Vargas, Desocupa. E assim a gente fecha muito bem já a nossa primeira hora juntos deste final de semana. Meu Deus do céu, tá muito rápido o tempo, gente. Tá voando, hein? Também com uma programação dessa recheada de sucessos, passa rapidinho o tempo mesmo, hein? Mas continua por aqui, hein? Já já tem Jorge e Matheus, tem também o Zezé de Camargo, tem Zé Neto e Cristiano, tem Michel Teló, gente. É a melhor programação do rádio, hein? Feita a dedo pra você.
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3: 6:58.

Naldo cantando aqui pra gente. A participação especial é do Zé Neto e Cristiano, hein? Música boa pra você curtir. Ainda teve Xande Avião com Henrique e Juliano. Você curtiu ainda o Michel Teló junto das gêmeas Maiara e Maraísa. Modão doído, hein? E também a dupla Jorge Matheus e Matheus e Cauã com a Gaivota. Mais um sucesso que o Brasil canta. E você canta junto com a gente no nosso Conexão Mix, o seu programa de final de semana. Pra você que ligou o rádio agora, bem-vindos, hein? Meu muito obrigado pela amizade, pela escolha, pela audiência. Por falar em audiência, todo fim de semana essa audiência só aumenta, hein? E isso nos incentiva, né? A trabalhar, a fazer ainda mais por você, ouvinte. Uma programação recheada de sucessos, né? Trazendo aqui todos os estilos musicais, embalando realmente o seu final de semana.

0: 7:10.
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3: Por aqui é Conexão Mix. A maior audiência do rádio tá aqui. É hora de Juan e Leandro com Danilo e Davi.

0: Aí é moda, hein? Mirosmar, Zezé de Camargo e Mão da Lua, Amigo das Estrelas. Aí é moda, hein? Moda ajeitada que você canta, curte com a gente. Ainda Maneva, Harry Styles. E também teve Juan e Leandro aqui no nosso Conexão que volta já.
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3: 7h23.
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3: Já de volta o nosso Conexão Mix. A melhor programação do rádio tá aqui pra você curtir, hein? Seguimos com mais músicas. É hora de Zé Neto e Cristiano. É hora de resumindo, hein?
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1: Olha, a dupla Guilherme Santiago, junto do Zezé de Camargo e Luciano, vão cantar pra gente a música Pra Não Lembrar de Mim. Essa música é linda demais. Essa música, ela fala de que esquecer um grande amor significa abrir mão de uma parte importante da própria história. Aí é moda, hein? Também teve Murilo Huff com Anestesiado, o nosso Léo Foguete e a Cópia Proibida. E a gente abriu a sequência com o Zé Neto e Cristiano resumindo. Esse é o Conexão Mix, é o seu programa de fim de semana junto com você, hein? Você que dá aí carona pra gente, obrigado pela amizade, pelo carinho da sua audiência. Você que tá de boa curtindo o fim de semana em casa. Você que tá trabalhando também aí, né? Um abraço muito especial a todos e valeu demais pela audiência. Já já o Conexão tá de volta.
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4: 7:37.
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1: Esse é o Conexão Mix, é o seu programa de fim de semana que segue juntinho de você. É hora de Ale Vieira com Kleber e Cauã.

0: para fechar muito bem a edição deste final de semana do Conexão. Ainda teve Turma do Pagode junto do Zeca Pagodinho, maestro Zeca Pagodinho, hein? Aí é bonito, hein? Que lenda, uma lenda maravilhosa participou dessa música, né? Zeca Pagodinho cantando aqui pra gente Turma do Pagode. Ainda teve Olivia Rodrigo e também o Ale Vieira junto do Kleber e Cauã. E assim a gente fecha muito bem a edição deste final de semana. Uma Um abraço muito especial para você que esteve comigo. Excelente final de semana. Até o nosso próximo encontro, hein? Tchau, tchau.
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3: 7:50.
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4: Bom final de semana, chegou o Top 30 Nejo pra você curtir as 30 mais da música sertaneja. E a gente faz aquela ordem inversa. O que, que é isso? Nós vamos tocar da 30ª para a 1ª pra você ficar na expectativa aí. Quem será que vai levar o medalha de ouro hoje, hein? Quem vai levar ou quem ou qual banda? Ou será que é uma cantora? Ou será que é um cantor? Deixa eu dar uma olhada. Já sei quem é que vai levar a medalha de ouro. Você quer saber? Então fica com a gente até o final do programa. Bom final de semana pra vocês. Vamos começando com a 30ª posição do nosso ranking com esse garoto, que agora já é um homem, né? É um homem! Começou a gravar com 11 anos de idade, cantar. O nome dele é Hugo Henrique. E a música chama-se Mala.
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0: Bosta de Rua, Felipe Rodrigo na 27ª posição, na 28ª, Ale Vieira, Foguinho, e o Nando Moreno cantou na 29ª posição, Chapeludo com Rio Negro e Solimões. Tá só começando o programa, a gente volta na sequência por aqui, não saia daí.
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0: 883.
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3: Tudo bem? Olha o nosso Top 30 Nejo de volta no seu fim de semana com Felipe Araújo, o Estranho de Novo, ocupando aí a 26ª posição.
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0: 23ª, hein, Kleber e Cauã, 1000 adjetivos, aquela beleza romântica, aquela letra romântica que exalta a beleza natural e os detalhes da pessoa amada, né, gente? São 1000 adjetivos, às vezes 10.000 adjetivos, 1 milhão de adjetivos que a gente tenta encontrar. Essa é a 23ª de hoje aqui do Top 30 Nejo. Na 24ª, Simone Mendes cantou Me Ama ou Me Larga, e a 25ª ocupou aí com o Panda Corpo Nu. É isso daí, a gente volta já.
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3: 8:14.
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0: Fala comigo que o Top 30 Nejo tá de volta por aqui. Agora tem Princesa, Ana Castela e Gustavo Mioto, 22ª posição.
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1: Eu acho que você tem que mandar aquela mensagem. 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

0: Davi apaga, apaga, apaga direto aí da 21ª posição de hoje do nosso Top 30 Nejo. E agora tem aquele quadro bom que você curte demais, chamado Retro Nejo. E a gente vai relembrar o sucesso Chamam Isso de Traição, que foi lançado em 2014 pela dupla João Neto e Frederico, lá com o Bruno e o Marrone. E a parceria, gente, faz parte do projeto Ao Vivo em Vitória. Vamos curtir!
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0: Décima Position, com Ed Brito e Samuel e o tal do Romance Rosa, né? Essa música é uma releitura de uma obra muito famosa do cantor dominicano Juan Luis Guerra. Então traz aquele temperinho caribenho, né, pro nosso público brasileiro. E você curtiu na 20ª posição de hoje do Top 30 Nejo, que volta depois do intervalo.
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3: 8:29.
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0: Tá ligado aí, meu amigão? Tudo bem? Você que tá de folga hoje curtindo a nossa programação, eu tô chegando agora com um sucesso pedrada mesmo. Júlio e César, 19ª posição, Cheiro de Culpado.
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0: Bruno Zibelucci, sonho de todo casal, né, gente? É o sonho de todo casal, 16ª posição. Antes, na 17ª, Deixa Eu com Murilo Huff. E a 18ª posição ocupou Guilherme Santiago com Zezé de Camargo e Luciano. Pra não lembrar de mim, né? Pra não lembrar de mim, gente, falo do seguinte. Que esquecer um grande amor significa abrir mão de uma parte muito importante da sua própria história, né? Assim, fez parte da vida, 10 anos, 5 anos, 3 anos, 1 ano, sei lá, 20 anos, não sei. Aí a pessoa, não tem como esquecer, né? A gente tenta esquecer, tem coisa que acontece na nossa vida que a gente vive lembrando, mas quer esquecer, não é assim? Fazer o quê? Vamos pro intervalo e voltamos já com o Top 30 Nejo.
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0: 8h42.
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5: E o Top 30 Nejo tá de volta agora na 15ª posição. Tem Matheus Vargas, Desocupa.
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3: Posição 15.

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1: Ah, Rio Preto! Já diga Arnaldo, Zé Neto e Cristiano junto e misturado, hein?
2: Essa,

0: Décima segundinha de hoje, João Bosco e Vinícius, medida protetiva com Gustavo Lima. Na 13ª, o Diego e o Arnaldo cantaram Vai Cair Água com o Zé Neto e o Cristiano. E o Foto no Pijama do Juan e Leandro ocuparam pra gente hoje a 14ª posição. Olha, estamos chegando já já nos top 10 de hoje. Quem será que vai cantar depois do intervalo? Fica com a gente!
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3: 8:53.
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0: Bom final de semana pra você, meu povo do Top 30 Nejo. A gente chega agora com uma pedrada do Bruno Marrone com o Henrique e o Diego. Essas duplas aí, né? Esse quarteto lançou a canção Esqueci Você. Essa música, gente, marcou a carreira do Henrique e do Diego há muitos anos. Faz parte do projeto agora, né? Do projeto do Bruno e Marrone Revivem Sua História. Bem legal, vamos curtir o som.
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0: Sertanejo. Posição 10.
1: Luan Santana e Léo Foguete. Luan City Festival São Paulo. Quero ouvir.